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1: Mundo Livre, sua atitude sonora, encerrando os trabalhos de hoje com Bigode Groove, Vem Dançar. Teve Marina Gasolina com London Surf, Radiophonics com Mosaico e Overfuss, Turning Your Beauty into a Sickness. É isso aí, meus amigos, o Captura Mundo Livre vai ficando por aqui, mas semana que vem tem muito mais. Se você é artista ou tem uma banda e quer ouvir o seu som aqui na nossa sintonia de atitude, envie o seu material pro e-mail captura@mundolivrefm.com.br. É bem importante mandar junto um textinho contando mais sobre você, uma short bio e daquele jeito, combinado? Eu sou o Renan Zamilian, divido a produção desse programa com Luana Angreves e já já eu volto com muito mais música aqui nas ondas da Mundo Livre. Não sai daí. Até mais.
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1: Olá, já estamos de volta com o nosso encontro desse domingo, hoje 5 de julho. Bora curtir muita atitude sonora aqui nas ondas da Mundo. Eu abro essa hora com o som do Tears for Fears, Shout!

Mundo Livre, sua atitude sonora, tá aí o som do Simple Minds, Alive and Kicking. Música bem inspiradora, né? Bem a carinha dos anos 80. Também passou por aqui Jack White, That's How I'm Feeling. E ainda Samuel Rosa, Rio Dentro do Mar. Agora a gente segue pra próxima num ritmo de cardio, quase que fazendo um treino ao som de Survivor, Eye of the Tiger.

Um clássico é um clássico. Isso aí, você ouviu os Rolling Stones com Painted Black e antes George Michael, I Want Your Sex. Muito bem, seguindo em frente agora, a gente vai lá para os anos 70, álbum de estreia dessa banda, quando Aerosmith soltou essa pedrada aqui, ó. O hino Dream On.

Essa foi pra arrastar os móveis da sala. Você ouviu com Kiss, I Was Made For Loving You. Antes teve Nirvana com In Bloom. E ainda Aerosmith com Dream On. As três últimas aqui pra fechar essa sequência. Seguindo nesse mesmo ritmo, bora de peso. Agora

0: Fim de bloco nas ondas da Mundo Livre. Você ouviu com Kings of Leon, Mustang. Antes, Arctic Monkeys com Arabella. E ainda, Avril Lavigne, Breakaway. As três últimas fechando essa sequência. Mas olha só, eu falei fim do bloco, mas não da noite, viu? Ainda tem muita atitude sonora pra gente curtir nesse domingão. Eu volto depois do break, abrindo a minha próxima hora de hoje com o som do The Doors. Então, não perde.
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0: Seguimos juntos aqui nas ondas da sua rádio de atitude, Mundo Livre FM. Bora curtir juntos esse finalzinho de domingo ao som de The Doors, chegando agora com Roadhouse Blues.

Mundo Livre, sua atitude sonora e o pedido do rei, né? Don't Be Cruel, som do Elvis Presley. Também rolou Limp Bizkit com My Way e ainda Barão Vermelho por você. Declaração aberta aí pra você ouvinte. Seguimos em frente agora com o som do Keane, Is It Any Wonder?

Mundo Livre com Black Rose, Remedy, antes também teve Ramones com Pet Sematary e ainda os Engenheiros do Havaí com Refrão de Bolero, grande clássico aí da banda gaúcha e que teve aí a sua versão acústica ontem no show do Humberto Gessinger, que vai ficar marcado na memória de quem esteve presente. Realmente foi inesquecível. A gente segue agora com um hardcore bem acelerado, bora de Offspring, The Kids Aren't Alright.

Mundo Livre, sua atitude sonora, som do Creedence, Have You Ever Seen the Rain? E antes Guns N' Roses com Yesterday. Agora a gente segue a estrada do rock com Audioslave, Doesn't Remind Me.

0: Mundo Livre, sua atitude sonora, fechando esse bloco com In Excess, New Sensation, e antes L7, Pretend We Are Dead, nossas punks de LA. A banda que caiu, né, dentro ali do movimento grunge, mas que são punks na sua essência. Falando em movimento grunge, daqui a pouquinho, depois do break, eu abro a minha próxima hora de hoje, nossa derradeira hora desse encontro de domingo, com o som do Pearl Jam. Fica aí.
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Pode carimbar o passaporte irlandês do U2, chegando na programação com Desire. Antes rolou R.E.M., Imitation of Life, lindíssima essa música. E ainda Kid Abelha, Lágrimas de Chuva, aquecendo o showzaço que vai rolar aí. Turnê comemorativa de carreira, imperdível também. A gente segue agora com Hoodoo Gurus, What's My Scene?

Legal demais, esse foi o Rick James com Super Freak, ainda teve Marcelo D2 com Desabafo e o clássico do Earth, Wind & Fire, September, deixando também o astral lá pra cima nesse fim de domingo. Chegando agora, som da rainha, Queen, Don't Stop Me Now.

Mundo Livre, sua atitude sonora. Esse foi o som do The Smiths, This Charming Man. Antes teve também Blur, Song 2. E abrindo essa sequência com o Queen, Don't Stop Me Now. As três últimas amarrando muito bem essa sequência. Olha só, seguindo em frente agora com um cover bem divertido aí da Britney Spears. Som do Tenacious D. A gente ouve Baby One More Time.

0: Mundo Livre, sua atitude sonora, fechando com tudo meu horário de hoje, som do Bob Seger, Old Time Rock and Roll, antes Lifehouse, Hanging by a Moment, teve som do Gorillaz, Orange County, e lá no comecinho Tenacious D, com um cover divertido da Britney Spears, Baby One More Time. Meus amigos, muito obrigado pela companhia nessa noite de domingo. Amanhã a gente se encontra de novo para muito mais Atitude Sonora aqui nas ondas da sua rádio preferida. Tô de volta a partir das 7 da noite. Bom descanso para você, um excelente começo de semana e a gente se vê. Até mais!
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7: O Tribunal de Contas do Estado determinou que Pinhais aprimore o seu portal da transparência. O município deve assegurar a divulgação, em formato aberto e de fácil acesso, das informações relativas a contratos de gestão na área da saúde. Em 180 dias, Pinhais deve apresentar, no portal, a identificação dos profissionais vinculados à execução contratual, à carga horária e à remuneração individual, entre outros dados. O prazo passou a contar a partir do trânsito em julgado da decisão, ocorrido em 4 de maio. Omar Nasser, do Tribunal de Contas do Estado do Paraná. Fiscalização preventiva realizada pelo Tribunal de Contas do

0: estado ajudou Altamira, do Paraná, a economizar cerca de 28 milhões de reais. A economia foi obtida na licitação das obras da rodovia PR-364, entre o município e Laranjal. O TCE avaliou aspectos orçamentários, técnicos e legais do certame antes da contratação. Entre os problemas identificados no edital, uma inconsistência no cálculo das distâncias médias de transporte. Só essa correção resultou na redução de 20 milhões em itens de contrato. Omar Nasser, do Tribunal de Contas do Estado do Paraná.
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2: A tradicional Feira do Teatro de Cascavel entra em clima julino nesse domingo, 5 de julho, com programação gratuita no estacionamento do Teatro Municipal Seufrim Filho, no centro. A feira acontece das 8 às 13 horas, com comidas típicas, artesanato, apresentações culturais e food trucks. A programação começa às 8h30, com roda de capoeira, seguida de show do Grupo Casa Nós, dança contemporânea 50+, quadrilha da Associação Raízes de Baobá, exposição de artes visuais e ponto de troca de figurinhas da Copa. Também haverá premiação para o melhor traje caipira e para a barraca ou food truck mais caracterizado. E as obras de duplicação da Avenida Saul Elkin, de Londrina, estão adiantadas. O trecho duplicado terá 5 quilômetros da Rua Luiz Leone até a PR-445 e a Rua Primo Campana, melhorando a ligação entre Londrina e Cambé. A previsão da Prefeitura de Londrina é entregar a obra até março de 2027. A duplicação deve beneficiar a futura cidade industrial de Londrina, com pavimentação, drenagem, urbanização, sinalização e iluminação pública. Grande abraço para você, uma ótima sexta-feira e até segunda. De Curitiba, Mauro Conte, com informações da Rede AERP.
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3: Olá, bem-vindos à nossa coluna Pequenas Conversas, onde falamos de crianças e adolescentes e o seu cuidar. Quem sabe possamos falar hoje, e é o meu convite, não apenas da criança que se tem hoje, mas talvez da criança que fomos, até para analisar um pouco o que facilitou nossa vida e o que foi difícil. Existe na infância a necessidade do brincar, o brincar livre, o brincar de criar, onde se aprende, estimula a criatividade, o brincar de sempre protegido, onde as crianças elas repetem o que vem do mundo adulto. Por isso é tão importante pai e mãe que esteja do lado e tenha o tempo do brincar. No brincar a gente ensina, no jogo, por exemplo, o ir à luta para ganhar, para ter sucesso, ou numa pintura para que fique bonita, que fique agradável. Então, no brincar se treina a vida, o sucesso, o lutar pela vida, e se aprende também quando algo não dá certo. Então, perder um jogo é saber como enfrentar essa perda, não como uma necessidade absoluta de sempre ganhar, do respeito ao outro, da persistência. São muitos valores. E o ideal, e a criança é maravilhosa quando brinca, porque ela nos traz conceitos e valores que às vezes a gente nem sabe que ela tem em todas as idades. Mesmo uma criancinha de 2, 3, 4 anos. E no brincar, o ideal, então, seria que tivéssemos ali o pai, a mãe, para que no começo, talvez, um pouco mais difícil de voltar a criança que vocês foram e já brincaram, espero que sim, mas poder até se maravilhar com esse serzinho que está crescendo e as interpretações que ele faz do mundo e de nós mesmos, até para ver aonde a gente está acertando e aonde a gente pode estar errando com essa criança ou adolescente. Fica aí o convite e a pergunta: o quanto vocês usam, adultos, do seu tempo para estar perto dos seus filhos? O quanto vocês usam para estar realmente não ocupados com mil coisas ou hipnotizados no celular? E o quanto será se vocês não brincam, se vocês não olham, se vocês não estão perto? Vocês estão perdendo dessa convivência de ver um filho crescer, que é um tempo único e passa. E é o cultivo do teu relacionamento, seu relacionamento com essa criança na adolescência e na idade adulta. O quanto vocês estão deixando de ver o que vocês criaram, que é um filho. Fica a pergunta. E quem sabe vocês possam analisar o quanto pode ser muito gostoso estar perto do filho, da filha, e escutá-lo e saber dos seus valores e até poder ensinar quais são os de vocês. Eu agradeço a atenção de vocês e espero que nos acompanhem na próxima coluna Pequenas Conversas. Até lá.
1: 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Serviços.
4: Quem já concluiu o ensino médio, hoje é o último dia para se inscrever nos cursos técnicos subsequentes da Rede Estadual do Paraná. São mais de 3.500 vagas gratuitas, distribuídas em 112 turmas em todas as regiões do estado. A oferta inclui cursos como administração, enfermagem, desenvolvimento de sistemas, farmácia, logística, química e segurança do trabalho, entre outros. As inscrições devem ser feitas no Núcleo Regional de Educação da região do candidato ou diretamente na instituição de ensino de interesse. Londrina recebe hoje a caravana Paraná Unido pelas Mulheres, as protagonistas. O encontro vai reunir representantes de 96 municípios para debater temas como autonomia financeira, empreendedorismo, liderança e fortalecimento das políticas públicas voltadas às mulheres. A programação acontece no Teatro Filadélfia, com palestras, mesas de diálogo e apresentação de projetos. A participação é gratuita, mediante inscrição, e a expectativa é reunir cerca de 400 participantes de diferentes regiões do Norte e Norte Pioneiro do Paraná. Repórter Jomar Valença.
5: Após uma força-tarefa de 48 dias, o Comando Integrado da Operação Onça confirmou a captura da onça-pintada que vinha sendo monitorada na área rural de Mandaguari, no norte do Paraná. O animal é um macho adulto de cerca de 6 anos, com aproximadamente 90 quilos. Depois da captura, ele passou por exames iniciais e foi encaminhado ao Zoológico Municipal de Cascavel, onde fará novas avaliações e coleta de material para confirmar as condições de saúde antes da definição sobre a devolução à natureza. A operação começou no dia 16 de maio e reuniu equipes do Instituto Água e Terra, da Polícia Militar Ambiental, da Defesa Civil Estadual, do Corpo de Bombeiros, IBAMA e da Prefeitura de Mandaguari. A médica veterinária do IAT, Letícia Koproski, explica que os primeiros exames indicaram bom estado de saúde do animal.
6: O animal estava aparentemente tranquilo quando foi sedado pelos médicos veterinários. Trata-se de um macho adulto com aproximadamente 6 anos e cerca de 90 quilos. Ele passou por uma bateria inicial de exames ainda no campo, onde constatamos um bom estado de saúde.
5: A bióloga do IAT, Natália Colombo, destaca que toda a operação seguiu protocolos técnicos para garantir a segurança da população e o bem-estar da onça.
7: Essa captura foi feita considerando toda uma avaliação bastante criteriosa a fim de garantir tanto a segurança da população da cidade quanto o bem-estar e a segurança do próprio animal.
5: Agora o Instituto Água e Terra vai definir em parceria com o Instituto Chico Mendes de Conservação da Biodiversidade os próximos procedimentos de manejo e a melhor destinação para o grande felino. O biólogo do IAT, Pedro Chaves de Camargo, explica como será essa próxima etapa.
8: Então vai ser discutido entre a DIPAM e o SENAP do CMBio, né, o nosso Departamento de Estratégia de Conservação, e o SENAP, que é o departamento que cuida dos carnívoros no país, aonde que é o potencial ponto de soltura desse indivíduo. E o monitoramento, como que vai ser feito, se vai para Onças de Iguaçu, se vai para as várzeas do Paraná, se vai para o litoral. O que a gente vai poder fazer agora é aproveitar esse indivíduo, essa carga genética, para fazer um reforço genético em alguma outra população que hoje em dia não tem mais uma conectividade tão grande.
5: O IAT também reforça a orientação para que a população não tente se aproximar, capturar ou montar armadilhas para animais silvestres. Além de colocar pessoas e animais em risco, a prática configura crime ambiental. O alerta é do biólogo Mauro Brito.
9: Isso não é aconselhável, principalmente que pode ser considerado um crime ambiental de acordo com a Lei de Crimes Ambientais. No artigo 29 já diz que a caça, apanha, coleta, captura, né, que é a mesma coisa que apanha, é proibida pela lei federal. Então qualquer comprovação disso pode levar a uma punição por crime.
5: Em caso de animais silvestres feridos ou suspeita de crime contra a fauna, a orientação é acionar os escritórios regionais do IAT, a ouvidoria do Instituto ou o Disque Denúncia 181, informando o local e os detalhes da ocorrência para agilizar o atendimento. Repórter Flávia Consoli. A Polícia Militar e a Polícia Civil do Paraná solucionaram cerca de 180 ocorrências em junho com apoio do programa Olho Vivo, tecnologia baseada em inteligência artificial que funciona como assistente de investigação. Este foi o sexto mês seguido de crescimento nos resultados. Em junho, o número foi 9 vezes maior do que em janeiro, quando esta fase do programa começou. Em 6 meses, o Olho Vivo já contribuiu para resolver cerca de 780 casos, com mais de 440 prisões e aproximadamente 400 veículos recuperados. O sistema cruza dados, lê placas, identifica modelo e cor dos veículos, detecta possíveis clonagens e emite alertas a partir de bases policiais de furto, roubo, mandados ativos e outras restrições. O tenente-coronel da Polícia Militar, Cleverson Teixeira, afirma que a ferramenta tem sido um reforço importante no combate ao crime no Paraná.
10: A tecnologia aliada à expertise das forças de segurança, com certeza, traz maior efetividade e maior eficiência. Para que possamos ter ideia, nos últimos 6 meses, foram mais de 780 casos solucionados pelo programa Olho Vivo. São 400 prisões, 440 carros recuperados, enfim, são diversas ações que nos mostram que esse caminho da tecnologia aliada à expertise do nosso policial traz sim uma segurança cada vez melhor para o cidadão paranaense.
5: Em Paranaguá, por exemplo, o sistema ajudou a esclarecer um homicídio a partir de uma única pista, a lanterna traseira esquerda queimada do carro usado pelos atiradores. Em menos de 24 horas, o veículo foi localizado, mesmo com placa falsa, e dois homens foram presos. Repórter Flávia Consoli.
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5: A Receita Federal vai pagar no dia 15 de julho um lote extra de restituição do imposto de renda para contribuintes que tinham direito ao valor, mas não entregaram a declaração em 2025.
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5: Será aberta no dia 8 de julho.
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5: O projeto piloto deve pagar 500 milhões de reais a cerca de 4
11: milhões de contribuintes. 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
5: O depósito será automático via Pix para quem tem chave Pix cadastrada com o número do CPF, restituição de até R$ 1.000, CPF sem irregularidades e baixo risco fiscal. Medianeira, no oeste do Paraná, recebe quase 10 milhões de reais do governo do estado para obras do programa Asfalto Novo Vida Nova. Nesta etapa, serão contempladas 36 vias em bairros como Belo Horizonte, Cidade Alta, Condá, Independência, IP, Itaipu e Nazaré. O avanço das obras pode ser acompanhado pelo asfaltômetro no site asfaltonovovidanova.pr.gov.br. Repórter Flávia Consoli.
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12: A defesa do ex-presidente Jair Bolsonaro afirmou que ele não quer mais a arma apreendida em Brasília durante uma blitz e pediu a manutenção da prisão domiciliar. A manifestação foi apresentada nesta quinta-feira ao ministro Alexandre de Moraes do Supremo Tribunal Federal. No dia 15 de junho, uma pistola Glock 9mm no nome do ex-presidente foi apreendida com um servidor do Gabinete de Segurança Institucional. O caso ocorreu às vésperas de o ministro decidir se mantém ou não a prisão domiciliar humanitária para Bolsonaro, que já teve o prazo de 90 dias encerrado. De acordo com os advogados, o ex-presidente não cometeu falta grave, tinha registro válido e não havia medidas que o impedissem esquecem de ter a arma em casa. Argumentaram ainda que a retirada do armamento foi de iniciativa exclusiva do servidor do GSI, com a intenção de levá-la para conserto. A defesa ressaltou que a conclusão da Polícia Civil do Distrito Federal foi de que Bolsonaro não cometeu crime de posse ilegal de arma de fogo. A Procuradoria-Geral da República afirmou que a posição da Polícia Civil tem bom suporte e defendeu a manutenção da prisão em regime domiciliar, mas com a pistola permanecendo apreendida. Da Rádio Nacional em Brasília, Gabriel Brum.
13: Agentes da Polícia Federal foram às ruas nesta sexta-feira para cumprir 41 mandados de busca e apreensão em 4 estados para apurar possíveis irregularidades no uso de emendas parlamentares nas cidades de Iracema e São Luís do Anauá, ambas em Roraima. A operação Acesso Negado foi autorizada pelo Supremo Tribunal Federal depois que a CGU, a Controladoria Geral da União, identificou indícios de irregularidades no planejamento, na execução, na fiscalização e na transparência da aplicação dos recursos públicos em forma de emendas recebidos pelas duas cidades investigadas. Vale lembrar que emendas PIX são os repasses diretos de verbas que parlamentares podem enviar a estados e municípios. Como essas emendas podem ser enviadas direto a prefeituras ou governos estaduais sem comprovação de convênios, ficaram conhecidas por PIX. Além de Roraima, onde estão as cidades investigadas, os mandados também foram cumpridos nos estados da Bahia, São Paulo e Tocantins. As buscas devem ajudar na coleta de provas para seguir as investigações por crimes contra a administração pública, fraude em licitações e contratos administrativos, peculato, corrupção, lavagem de dinheiro, entre outros que possam aparecer. Em 2024, o ministro do STF, Flávio Dino, confirmou em decisão a necessidade de transparência e rastreabilidade das emendas PIX. Com isso, o magistrado manteve autorizada a execução dessas emendas nas hipóteses de obras em andamento com transparência e de calamidade pública devidamente reconhecida pela Defesa Civil. Da Rádio Nacional em Brasília, Sayonara Moreno.
14: Equipes de busca seguem trabalhando nos escombros nas cidades venezuelanas após os terremotos que devastaram o país. Quase 2.600 pessoas perderam a vida. Cerca de 12.400 ficaram feridas e mais de 30 mil ainda seguem desaparecidas. Com os danos causados à estrutura das cidades, a assistência às vítimas se torna ainda mais difícil. A Organização Pan-Americana da Saúde constatou que as 8 unidades de saúde das regiões de La Guaira, Caracas e Miranda precisam de ajuda imediata. 3 delas têm danos estruturais. Só em La Guaira, região mais atingida, foram montados 14 acampamentos para os desabrigados. Em um dos hospitais que resistiram ao tremor, quase 100 pacientes estão amontoados em uma ala para apenas 8 leitos. A água chega em recipientes levados manualmente várias vezes ao dia e resíduos médicos se acumulam nos corredores. A presidenta interina, Delcy Rodrigues, reafirmou em coletiva de imprensa nesta quinta que um total de 46 acampamentos foram organizados por núcleos familiares. Segundo o governo, o necrotério improvisado ativado no início da emergência segue os protocolos forenses para que nenhuma vítima seja sepultada em vala comum. Pelo menos 33 países enviaram equipes de resgate e pessoal médico junto com 11 hospitais de campanha internacionais. Um dos países que vem oferecendo ajuda é o Brasil, que levou dezenas de pessoas, como o sargento do Corpo de Bombeiros, Vinícius Expedito.
15: Nós dispusemos de um equipamento aqui que faz uma leitura de vítimas abaixo dos escombros, através de emissão de frequência de ondas de ultrabanda larga, que o reflexo dessa onda permite identificar vítimas com batimentos cardíacos ou vítimas em movimentos até 25 metros de profundidade.
14: Medidores de radiofrequência também foram enviados para encontrar dispositivos como aparelhos celulares, explica Marcos Rodrigues, da Anatel.
16: O aparelho que a gente está usando, o analisador espectro, né? Ele vê faixas de frequência. Nós estamos aqui fazendo a tentativa da radiolocalização de aparelhos celulares através de radiometria e triangulação. E a gente estima mais ou menos um local, o bombeiro pode começar os seus trabalhos.
14: O engenheiro brasileiro da Secretaria Nacional de Proteção e Defesa Civil do Ministério da Integração, Ademar Lopes, lidera uma das operações coordenadas pela ONU. O objetivo da equipe é analisar o risco estrutural, identificar edificações que serão destruídas e as que ainda têm condições de serem recuperadas. Da Rádio Nacional em São Luís, Gabriel Correa.
17: A cantora e compositora baiana Margarete Menezes recebe nesta sexta-feira o título de doutora honoris causa pela Universidade Federal do Ceará. A cerimônia será realizada na concha acústica da reitoria, no bairro Benfica, a partir das 6 da tarde, e é aberta ao público. A concessão do título foi aprovada por unanimidade pelo Conselho Universitário da instituição em abril passado. A UFC destaca que o reconhecimento se deve à relevância da trajetória de Margarete Menezes, que alia uma carreira artística de cerca de 40 anos à atuação como gestora pública e promotora da cultura brasileira, como embaixadora da cultura popular da Unesco. Ela ocupa o cargo de ministra da Cultura há pouco mais de 3 anos. O parecer do Conselho reforça também que a artista possui alta qualificação em sua área de conhecimento, realizando ao longo de sua trajetória artística e musical trabalhos de grande relevância para as artes, as ciências, a cultura e a educação em nosso país, com notório saber em música popular brasileira. A carreira da artista baiana teve seu pontapé inicial nos palcos do Teatro Baiano na década de 1980 e se consolidou nacional e internacionalmente ao longo de uma carreira marcada pelo lançamento de 17 trabalhos fonográficos e por indicações aos prêmios Grammy Awards e Grammy Latino. Ao longo da carreira, Margarete Menezes recebeu 2 troféus Caymmi, 2 troféus Imprensa e 4 troféus Dodô e Osmar. Ela também esteve à frente da criação do movimento batizado de Afropop Brasileiro, que combina ritmos ancestrais afro-brasileiros com sonoridades contemporâneas. Há 18 anos, fundou em Salvador a Associação Fábrica Cultural, organização social que desenvolve projetos nas áreas de cultura, educação e sustentabilidade. Como ministra de Estado do governo federal desde 2023, Margarete Menezes conduziu iniciativas como a realização da 4ª Conferência Nacional de Cultura e a sanção da lei que instituiu o marco regulatório do Sistema Nacional de Cultura. Da Rádio Nacional em São Luís, Madison Euler.
18: A produção industrial brasileira caiu 0,2% em maio, na comparação com abril, interrompendo 4 meses consecutivos de crescimento, período em que acumulou expansão de 4,3%. Apesar do resultado, a indústria está 4,5% acima do patamar pré-pandemia, na comparação com o mesmo mês de 2025. A produção industrial subiu 0,2%. No acumulado no ano, o avanço é de 1,4%, enquanto nos últimos 12 meses houve crescimento de 0,4%. Os dados são da Pesquisa Industrial Mensal, divulgada nesta sexta-feira pelo IBGE. Entre as principais atividades que influenciaram a queda no mês de maio estão derivados do petróleo, explica o gerente da pesquisa, André Macedo.
19: As influências negativas mais importantes foram assinaladas por coque, produtos derivados do petróleo e biocombustíveis e indústrias extrativas. Nestas atividades, as maiores pressões negativas vieram de álcool etílico e dos derivados do petróleo, especialmente a gasolina automotiva, na atividade de derivados do petróleo e biocombustíveis e de minério de ferro, óleos brutos do petróleo e gás natural no setor extrativo.
18: Já entre as atividades com avanço na produção, destaque para o setor automobilístico, que marcou seu 5º mês seguido de crescimento, lembra André Macedo.
19: Produtos farmacêuticos e farmacêuticos, veículos automotores, reboques e carrocerias e produtos químicos exerceram as principais influências na média da indústria. O setor automobilístico marca o seu 5º mês seguido de crescimento e foi impulsionado pela maior produção de automóveis, caminhões e autopeças.
18: Outros impactos positivos na produção industrial vieram dos setores de metalurgia, confecção de artigos do vestuário e acessórios, outros equipamentos de transporte, máquinas, aparelhos e materiais elétricos. Da Rádio Nacional, no Rio de Janeiro, Solimar Luz.
17: O maior São João do mundo, em Campina Grande, na Paraíba, encerra neste fim de semana a programação da edição deste ano. Nesta sexta-feira, o samba pede licença na Terra do Forró para o show em dose dupla de Martinália e Martinho da Vila, que fazem sua estreia no Arraial da Rainha da Borborema. Em seguida, se apresentam referências da música nordestina atual, as cantoras Tati Girl e Márcia Felipe e a banda Toca do Vale. No sábado e domingo, estão previstos mais 8 shows no palco principal, entre eles Mano Walter, Silvânia e Berg, Rei Vaqueiro e Flávio José. Durante o fim de semana, dezenas de quadrilhas de cidades paraibanas e de outros estados se apresentam no quadrilhódromo e na pirâmide. Além disso, um dos destaques do sábado é o cortejo junino saindo do obelisco a partir das 6 da tarde com os tradicionais grupos Raízes, Caetés, Tropeiros da Borborema, Ariús, Acauã da Serra e Cabroar. Entre sexta e domingo, o Polo Galante, o Palco Petrobras, o Coreto e a Fachada da Catedral continuam com atrações artísticas e shows musicais. Nas ilhas Seu Vavá, Zé Bezerra e Zé Lagoa, os grupos de forró pé-de-serra mantêm a tradição musical que marca os festejos juninos. Para quem quer levar um pouquinho da memória do festejo, a 30ª edição do Salão de Artesanato da Paraíba também continua em pleno funcionamento. Da Rádio Nacional em São Luís, Madison Euler.
12: Foi inaugurada na manhã desta sexta-feira a Rádio UFRJ FM 88,9, fruto de uma parceria entre a Empresa Brasil de Comunicação e a Universidade Federal do Rio de Janeiro. A cerimônia solene aconteceu no Salão Nobre do Fórum de Ciência e Cultura da UFRJ, campus da Praia Vermelha, na zona sul da capital fluminense. A grade terá conteúdos jornalísticos, musicais, educativos e científicos, além de 4 horas de programação compartilhada com a Rádio MEC, que é pioneira na radiodifusão educativa. A parceria visa expandir a Rede Nacional de Comunicação Pública da EBC e garantir o acesso à comunicação plural à população brasileira. Somente nos últimos 2 anos e meio, a EBC integrou 67 novas estações de TV e rádio FM à rede, 52 delas inauguradas no primeiro semestre deste ano, alcançando mais de 30 milhões de pessoas no país. Desenvolvida pelo Núcleo de Rádio e TV da UFRJ, que mobiliza mais de 150 estudantes de diversas áreas do conhecimento, a Rádio UFRJ já existia no meio digital, desde a pandemia de Covid-19, combatendo a desinformação sobre a doença. Agora, na frequência modulada, segundo a Agência Nacional de Telecomunicações, a cobertura da Rádio UFRJ FM vai alcançar cerca de 10 milhões de pessoas. O diretor-geral da EBC, Tiago Regoto, afirma que este é um momento simbólico para o Rio de Janeiro.
20: Foi justamente nesse local que o rádio foi apresentado oficialmente aos brasileiros. Mais de um século depois, neste mesmo lugar, nasce uma nova emissora. E o Rio de Janeiro deixa de ser uma das poucas capitais brasileiras que ainda não possui uma emissora universitária. Essa conquista fortalece a comunicação pública brasileira. A parceria entre a UFRJ e a EBC permite que a emissora já nasça levando aos ouvintes a programação da centenária Rádio MEC AM, patrimônio da cultura, da educação e da radiodifusão brasileira. É um fruto entre a tradição e o futuro.
12: Sobre a programação, o diretor do Núcleo de Rádio e TV da UFRJ, Marcelo Kichinevski, explica que foram feitas pesquisas de opinião com universitários para a construção da grade.
21: E isso é importante para a gente construir essa audiência, esse público-alvo que a gente está mirando, que é o público jovem, o público adulto jovem, quem está no ensino médio pensando o que vai fazer da vida, pensando que a universidade não é para ele, para ela. A gente dizer que sim, que a universidade está aberta, que tem uma diversidade muito grande de possibilidades de carreira que as pessoas podem assumir. E uma rádio educativa, uma rádio universitária tem essa possibilidade.
12: O reitor da UFRJ, Roberto de Andrade Medronho, afirma que a rádio terá a missão de aproximar a universidade do público.
22: É um momento histórico para a nossa UFRJ e que nós precisamos cada vez mais levar informação útil, relevante para a nossa sociedade. A universidade não pode ser uma torre de marfim voltada para si mesma. A universidade tem que estar junto com o povo, com o dia a dia da população. E mais do que isso, nós sabemos que a produção de ciência não é apenas na universidade.
0: A programação da Rádio UFRJ também pode ser acessada por meio do site da instituição. Sob supervisão de Fábio Cardoso, da Rádio Nacional no Rio de Janeiro, João Barbosa.
2: O Brasil ainda não possui um levantamento oficial sobre a população em situação de rua. Para preencher essa lacuna, o IBGE iniciou em Manaus a primeira etapa de testes do que será o futuro censo nacional voltado a esse público. A proposta é criar uma metodologia inédita que ajude a orientar políticas públicas em todo o país. Manaus foi escolhida para dar início ao projeto, que também será realizada em Florianópolis, Belo Horizonte, Salvador e Goiânia, representando as 5 regiões brasileiras. De acordo com o gerente de planejamento do Censo Demográfico do IBGE, Bruno Pérez, o objetivo é desenvolver uma forma mais eficiente de identificar quem são e onde vivem as pessoas em situação de rua.
3: Buscando entender qual a trajetória dessa pessoa, por que ela chegou em situação de rua, o que ela precisaria para conseguir sair da situação de rua.
2: Além de testar a metodologia, o trabalho servirá de base para a criação do primeiro modelo nacional de coleta de dados sobre essa população, que nunca foi contemplada de forma específica nos censos demográficos realizados pelo IBGE. Com dados mais precisos, governos e gestores públicos poderão planejar ações mais eficazes nas áreas de saúde, assistência social, habitação e inclusão. A gerente de grupos populacionais específicos do IBGE, Marta Antunes, destaca como essa iniciativa pode ajudar a tornar visível uma parcela da população que até hoje permanece sem um retrato oficial.
23: Agora a gente tem uma outra unidade de pesquisa, que são as pessoas que estão em situação de rua, ou nas ruas, ou em contexto de abrigamento, ou em ocupações. Então é todo um desafio novo para o IBGE, primeiro de localizar onde ele vai percorrer para encontrar essas pessoas e depois de fazer uma pesquisa, um censo que conte, qualifique, dê informação até hoje desconhecida.
2: Do Sistema de Comunicação Encontro das Águas, Victor Litaife para a Rádio Nacional.
24: O Brasil terá uma universidade federal especializada no ensino, pesquisa, extensão e inovação no campo da ciência do esporte. A lei que cria a Universidade do Esporte, vinculada ao Ministério da Educação, foi sancionada nesta sexta-feira, com sede em Brasília. A nova instituição de ensino superior vai atuar em áreas como gestão de políticas públicas, gestão esportiva, treinamento de atletas, alto rendimento e paradesporto. Outro objetivo é assegurar o acesso de atletas em transição e em dupla carreira à educação formal, contribuindo para conciliar a trajetória esportiva com a formação acadêmica. Atualmente, a formação relacionada ao esporte é ofertada principalmente pelo curso de graduação em Educação Física, que está entre os 10 maiores do país em número de matrículas, com mais de 300 mil estudantes inscritos. O imóvel para instalação da UF Esporte na capital federal foi doado pelos Correios como parte do pagamento de débitos tributários com a União. A nova lei prevê instalação de campi progressivamente em outras unidades da federação. A Universidade do Esporte será organizada como uma autarquia federal vinculada ao MEC. Até a estruturação definitiva da instituição, o primeiro reitor e vice-reitor vão ser nomeados pelo ministro da Educação, até que a UF Esporte seja organizada na forma de seu estatuto. Os cargos de professor da carreira do Magistério Superior e os cargos de técnico-administrativos da universidade vão ser criados por lei específica. O ingresso nos cargos do quadro de pessoal efetivo da UF Esporte será por meio de concurso público de provas ou de provas e títulos. A universidade vai ser financiada por dotações consignadas no Orçamento Geral da União, auxílios e subvenções concedidos por entidades públicas e particulares, convênios e contratos celebrados, entre outros. A UF Esporte tem a previsão de iniciar suas atividades em 2027. Da Rádio Nacional em Brasília, Daniela Longuinho.
25: Policiais militares do Batalhão de Jacarepaguá, na zona sudoeste do Rio de Janeiro, fazem nesta sexta-feira uma operação na Cidade de Deus. É o segundo dia da ação que tenta remover barricadas instaladas por traficantes em vias da comunidade e combater o tráfico de drogas na região. A PM informou que um homem foi preso com um celular enquanto trocava mensagens com criminosos com orientações para dificultar o acesso dos policiais, fazendo bloqueios nas vias. Foram apreendidas duas pistolas, um rádio transmissor e grande quantidade de drogas. Em represália, criminosos bloquearam a principal via de acesso à comunidade e ruas de passagem, atravessando ônibus na pista e incendiando pneus e outros objetos. Segundo o Rio Ônibus, o sindicato que representa as empresas, motoristas tiveram que entregar as chaves de 2 ônibus para criminosos. O itinerário de 10 linhas que passam pela região teve que ser alterado. 2 unidades de atenção básica de saúde suspenderam o atendimento a pacientes. Uma outra unidade está atendendo, mas as atividades externas realizadas no território, como as visitas domiciliares, estão suspensas. A Secretaria Municipal de Educação informou que 16 escolas da rede suspenderam as aulas. Já a Secretaria de Educação do Estado informou que as aulas foram canceladas em 1 unidade da rede. Da Rádio Nacional no Rio de Janeiro, Cristiane Ribeiro.
17: A cidade de Cabaceiras, localizada no Cariri paraibano, realiza a partir desta sexta-feira até o próximo domingo a primeira edição do Hollywood Cinefest. Serão 3 dias de filmes, encontros, debates e conexões internacionais, reunindo artistas, realizadores e amantes do cinema na cidade que é conhecida popularmente como a Hollywood Nordestina. O evento é uma realização da equipe do Los Angeles Brazilian Film Festival, considerado um dos mais importantes dedicados ao cinema brasileiro fora do país e que acontece desde 2008. A ideia dos organizadores é que essa expansão em terras brasileiras, através do evento em Cabaceiras, passe a fazer parte do calendário anual de festivais dedicados ao audiovisual. A abertura do Hollywood Cinefest acontece logo mais às 5 da tarde, com a exibição do longa-metragem O Sertão Vai Vir ao Mar, do diretor Rodrigo César. Ainda dentro da programação, haverá a exibição dos longas Os Infiéis, Malaika, Acordo com Lampião, Só na Boca do Fuzil, Acampamento Intergaláctico, Cordélicos, Rosa Tirana e do filme Um Carnaval em Cada Esquina. A programação também terá a exibição de curtas do Brasil e dos Estados Unidos. Os painéis irão abordar temas ligados ao mercado audiovisual. Um deles, no sábado, discute o papel dos festivais internacionais como porta de entrada para coproduções, distribuição e reconhecimento global. Entre os profissionais que participam do festival estão os cineastas Rogério Sagui e Danon Lacerda e os atores Maiana Neiva e Bruno Garcia. Reconhecida como um dos cenários mais emblemáticos do audiovisual brasileiro, Cabaceiras abriga paisagens únicas e uma rica história cinematográfica, tendo servido de locação para mais de 50 produções ao longo das últimas décadas. Os ingressos para as sessões são gratuitos, mas precisam ser retirados antecipadamente no site hollywoodcinefest.com. A programação completa está disponível no Instagram, @hollywoodcinefest. Da Rádio Nacional em São Luís, Madison Euler.
4: A Polícia Federal realiza nesta sexta-feira a Operação Exchange contra uma organização criminosa especializada na lavagem de dinheiro do tráfico internacional de drogas. O grupo teria movimentado mais de 10 bilhões de reais. A PF cumpre no estado de São Paulo 11 mandados de prisão temporária, dos quais 7 já foram cumpridos, além de 13 mandados de busca e apreensão. As ações acontecem na capital paulista e nas cidades de Santos, Praia Grande e Santana de Parnaíba. Entre os suspeitos estão o empresário Vitor Henrique de Oliveira Estimada, que está foragido, e a parente dele e secretária Estela Stephanie Nunes Henrique de Oliveira, presa na operação. Os dois foram alvos de sanções dos Estados Unidos na última quarta-feira por terem ligação com o PCC, o primeiro comando da capital. Eles são acusados de integrar uma rede que lavou mais de 30 milhões de dólares, cerca de 156 milhões de reais, para o PCC. PCC em cidades norte-americanas. A investigação da PF aponta que a organização criminosa usava um sistema estruturado para movimentar recursos. Eram realizadas transferências ilícitas de criptoativos, transporte de valores, inclusive em espécie, operações bancárias de alto valor e repasse entre pessoas físicas e jurídicas. A Justiça Federal determinou sequestro de bens, valores e criptoativos dos investigados em até 10 bilhões e 400 milhões de reais. E os envolvidos poderão responder pelos crimes de associação criminosa, lavagem de dinheiro e evasão de divisas. Em nota, o advogado Yuri Cruz, que representa Victor Shimada, informou que ainda não teve acesso à decisão judicial e que, por isso, qualquer manifestação seria precipitada. Disse ainda que analisará o caso e adotará as medidas jurídicas cabíveis após ter acesso aos autos. Da Rádio Nacional em Brasília, Renato Ribeiro.
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6: Saudações feministas e antirracistas, porque Viva Maria segue celebrando o Julho das Pretas e hoje com uma motivação a mais. Falo da aprovação de uma lei que foi publicada ontem no Diário Oficial da União e que põe fim à exploração das trabalhadoras e trabalhadores domésticos em condição análoga à escravidão. Esta lei foi sancionada pelo presidente Lula na última quarta-feira e é fruto de um longo trabalho de luta e resistência, principalmente de lideranças como a nossa querida Creuza de Oliveira e, em memória, Luísa Batista, que por anos a fio esteve à frente da Federação Nacional das Trabalhadoras e Trabalhadores Domésticos. Que o diga a doutora Eneida Vinhaz Dutra, ela que é advogada, doutora em Direito pela Universidade de Brasília e assessora da bancada do PT na Câmara dos Deputados. Seja muito bem-vinda ao nosso Viva Maria, doutora Eneida.
7: Muito obrigada, é um prazer e uma honra participar e celebrar contigo, como você disse, esse Julho das Pretas que inicia com uma lei tão importante.
6: Eu quase não acreditei, porque a batalha é árdua. Aliás, em relação ao trabalho doméstico, mesmo aquele que não é submetido a essa chaga da escravidão, a gente sabe que essa foi a única categoria que não teve, em 1988, seus direitos devidamente garantidos. Não é verdade, doutora Eneida?
7: Sim, elas foram excetuadas do rol de direitos do artigo 7º, né? Ganharam apenas um parágrafozinho dizendo que alguns direitos cabiam às trabalhadoras domésticas. E é bom que a gente chame a categoria pelo feminino, por conta da representatividade de mulheres, mais de 90% da categoria composta por mulheres, né, e quase 80% composta por mulheres negras.
6: Pois é.
7: Então a gente sempre chama pelo feminino, em que pese reconhecer que alguns homens integram também a categoria. Elas lutaram muito para conquistar equiparações outras de direitos e continuam nessa luta, né?
6: Pois é. E agora, o que dizer dessa lei 15.455, de 1º de julho de 2026, publicada ontem no Diário Oficial da União?
7: Então, essa lei joga uma luz necessária ainda no século XXI sobre a prática de trabalho análogo à escravidão no trabalho doméstico, né? Uhum. O fato do trabalho doméstico exatamente ocorrer dentro de residências, e essas casas, os lares, são preservados constitucionalmente, né, com o direito à privacidade, mas ele também é um ambiente de trabalho, né? E a ocorrência de casos tristes, muito tristes, severos, de depreciação humana, ainda persiste, né, na nossa realidade. Uhum. E a lei traz luz a esses casos na perspectiva de que eles cessem, né? Que eles parem de acontecer. Uhum. Então, a gente traz, logo no artigo 1º da lei, eu acho que ela dá um recado, quando ela fala que estamos no caminho da promoção e da proteção dos direitos humanos das trabalhadoras e trabalhadores domésticos,
5: pois,
7: né? E que é numa perspectiva de acolhimento de quem é resgatado, mas numa perspectiva de efetivo exercício de trabalho decente, que é um conceito da Organização Internacional do Trabalho, para designar que qualquer forma de trabalho precisa ser digno, ter condições de dignidade.
5: Pois é, e todas as vezes que nós estivemos com grandes lideranças dessa luta, e aqui nossa referência e reverência à Fenatrad, né, que já esteve sob o comando da nossa Creuza, né? E também da nossa Luísa. E tenho certeza que essas organizações, esses sindicatos, enfim, a sociedade em geral, colaborou muito para a construção dessa legislação, né?
7: É verdade. Esse foi um texto de projeto de lei que, lógico, a gente faz a referência ao autor, deputado Raymond, do PT do Rio de Janeiro, e a nossa relatora aqui na Câmara dos Deputados, que foi a deputada Benedita da Silva, que, aliás, é originária da própria categoria, né? Ela foi trabalhadora doméstica no seu passado e é uma referência histórica para todo o processo de conquista de direitos pela categoria das trabalhadoras domésticas. E no Senado foi relatado pelo senador Paulo Paim, também um guerreiro do tema de proteção dos direitos humanos e dos direitos dos trabalhadores. Uhum. Mas esse texto, eles permitiram uma incidência grande de várias entidades, né? Entidades do mundo do trabalho, as assessorias dos parlamentares envolvidos, das lideranças. Mas aí eu quero realmente chamar a atenção de que houve uma participação direta que validava o texto pela Fenatrad, deu a federação e as lideranças da federação, inclusive a Luísa, nossa querida.
5: E saudosa, fato, né?
7: Saudosa, que nos deixou há pouco tempo. Teve presença na construção desse texto, né? Em reuniões diversas, outras lideranças também participaram, as assessorias da Fenatrad. Então, esse texto resulta mesmo de um processo de negociação legislativa com uma legitimidade que nem sempre acontece. Claro que a gente respeita a legitimidade de cada parlamentar, eles são representantes da população, eleitos para isso, mas quando a gente consegue trazer para o processo legislativo as entidades que militam no tema e, sobretudo, aquelas que serão as destinatárias finais da lei, é um prazer e uma honra, né? E nesse caso, realmente, o texto foi construído com elas.
5: Uma conquista maiúscula, tal e qual a Lei Maria da Penha, que também foi fruto de um consórcio entre feministas de várias partes do país, né? Que se solidarizaram com a nossa enfermeira Maria da Penha, Maia Fernandes. Então, por tudo isso, temos muito a celebrar. Agora, nem tudo que está na lei está na vida. E agora eu gostaria de saber o que está previsto em lei de aplicação imediata.
7: Então, alguns pontos na lei são muito importantes de fazer essa referência. Primeiro, há uma pequena mudança, mas importante mudança, que permitirá, em caso de denúncia sobre prática de trabalho escravo no ambiente doméstico, permitirá o acesso da equipe de fiscalização do Estado, né, que é do Ministério do Trabalho e Emprego. A equipe de auditoria fiscal do trabalho poderá ter acesso não apenas por autorização do dono da casa, do empregador, mas também de algum trabalhador ou trabalhadora que esteja naquele ambiente e que possa abrir essa porta para constatação daquela prática. Lógico que a gente não está falando de violação aos lares, isso é importante, estamos falando de, havendo uma suspeita desse tipo de prática, a fiscalização poderá adentrar com autorização ou do empregador ou de quem trabalha naquele ambiente. Uhum. E isso foi uma conquista importante e isso pode mudar muito essa forma de revelação desses casos. Mas, sobretudo, há na lei também, para quem é resgatada, as vítimas dessa condição análoga à escravidão, vão ter acesso ao seguro-desemprego por mais tempo. Então, foi ampliado, e aí vale dizer, não apenas para trabalhadoras domésticas, mas para quaisquer resgatados em condição forçada ou reduzida à condição análoga a escravo, será possível receber por 6 meses parcelas do seguro-desemprego no valor de um salário mínimo. Isso é importante para que as pessoas possam reestruturar sua própria vida, sua própria existência. Também é possível verificar imediatamente, como consequência dessa lei, o cadastramento de quem não tem cadastro no Cadastro Único de Assistência Social e o encaminhamento, verificar a situação concreta, caso a caso, da possibilidade, por exemplo, em sendo pessoa com alguma deficiência ou já com idade avançada, e é importante, Mara, que a gente lembre de casos tristes em que trabalhadoras domésticas resgatadas já eram com idade avançada, já eram idosas, por terem sido mantidas em cárceres, muitas vezes, por décadas. Então, essas pessoas com idade avançada ou com alguma deficiência que justifique o acesso ao benefício de prestação continuada, o BPC. Uhum. Então, todo um acervo de assistência social está garantido para essa pessoa resgatada, uhum, para que ela possa ter um tempo de recebimento pelo Estado como uma espécie de reparação, né? Esse seguro-desemprego também tem esse papel de que ela não sofra novamente o aliciamento para outra forma de trabalho forçado. Além disso, a gente faz uma alteração na Lei Maria da Penha. Havia um entendimento de que já era possível aplicar a Lei Maria da Penha para as trabalhadoras domésticas vítimas de violência. Mas aqui a gente faz isso de forma explícita. Inclusive, a essas trabalhadoras será possível o acolhimento. Imagine uma vítima de trabalho análogo escravo, por muitos anos, tenha se distanciado da sua família, não tenha para onde ir. Então, todo o aparato de Estado que é disponibilizado para uma mulher vítima de violência doméstica vai ser também acessível para as mulheres resgatadas do trabalho análogo escravo. Então, a casa da mulher, por exemplo, que poderá acolher, o encaminhamento para cuidados com a saúde dessa pessoa. Então, assim, a gente cuidou de ter, inclusive, as medidas protetivas que são dadas para as mulheres vítimas de violência doméstica. As medidas protetivas poderiam ser adequadas para o caso das trabalhadoras domésticas. Então, esse ganhos reais imediatos. Assim que a coisa acontece, o acesso a essa ocorrência e todos os desdobramentos, uhum, e, sobretudo, o acolhimento a essas vítimas, né?
6: Da maior importância. Resta-nos, então, para fazer valer na lei, na vida, abrir os canais de denúncia para, sim, que a gente possa finalmente dar não só dignidade, mas acima de tudo o bem maior que existe na vida a essas trabalhadoras e trabalhadores, que é a liberdade, a dignidade, o respeito, não é?
7: Com certeza, eu acho que você falou exatamente, esse tema é o tema do contexto de direitos humanos e de trabalho digno e decente para todas as pessoas que trabalham, independente do que fazem. E no caso do trabalho doméstico, o reconhecimento da importância desse trabalho, um trabalho feminino, majoritariamente feminino, que traz essas marcas da escravidão ainda hoje, quando você percebe que a maioria delas tem origem e tem ascendência negra e origens simples, né? E vítimas desse processo histórico nosso, que a gente ainda tem essas nóduas desse passado triste.
6: Mas que
7: de termos tido uma sociedade escravocrata que manteve as mulheres nessa condição.
6: Pois é, doutora Eneide, é por isso mesmo que aqui estamos celebrando no Viva Maria essa conquista que é, no mínimo, extraordinária, porque é fruto de uma construção coletiva. E é sempre no coletivo que a gente conquista o poder. Viva Maria!
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8: O Luz para Todos ampliou o atendimento e agora está disponível em aplicativo para celulares. O programa leva energia elétrica gratuita a milhões de famílias de baixa renda em áreas rurais e regiões isoladas, como a Amazônia Legal. Pelo aplicativo, qualquer pessoa pode registrar e acompanhar atendimentos, além de indicar locais sem acesso à energia e solicitar novas ligações para casas, escolas e unidades de saúde. A ferramenta
4: permite uso online e offline, mesmo em locais com pouca ou nenhuma conexão à internet, além do envio de localização e imagens e do cadastro por familiares, líderes comunitários e associações. Para usar o serviço, é necessário fazer o cadastro na plataforma, inserir os dados pessoais do beneficiário e enviar uma foto do local da instalação. Tenha em mãos um documento oficial com foto, comprovante de residência e, quando houver, o NIS, número de identificação social da família inscrita no Cade Único. O aplicativo Luz para Todos pode ser baixado gratuitamente em celulares com sistemas Android e iOS. O atendimento também continua sendo realizado pela concessionária de energia elétrica do município. Da Rádio Nacional, em Brasília, Renato Ribeiro.
2: Mais de 149 mil pescadores artesanais vão receber a partir de 7 de julho mais de 870 milhões de reais em benefícios do seguro defeso do pescador artesanal. Os recursos vão ser destinados pelo INSS, a quem teve o direito ao benefício reconhecido e aguardava apenas a liberação dos valores. O pagamento vai ser em parcela única e se destina a pedidos referentes aos períodos de defesa anteriores a 2026. O seguro defeso é um benefício pago ao pescador artesanal durante o período do defeso, em que a pesca é proibida por determinação ambiental. A restrição tem o objetivo de proteger a reprodução das espécies e preservar os estoques pesqueiros. Durante esse intervalo, os trabalhadores ficam impedidos de exercer a atividade e recebem um benefício para garantir a renda enquanto a pesca permanece suspensa. Tem direito ao pagamento os pescadores que solicitaram

0: Que agora foi autorizada. Os pescadores que já tiveram o benefício aprovado podem consultar a situação do pagamento pelo aplicativo Carteira de Trabalho Digital ou pelo portal Emprega Brasil. Do Sistema de Comunicação Encontro das Águas, Victor de Taife para a Rádio Nacional.
1: O Superior Tribunal de Justiça negou o habeas corpus protocolado pela defesa da influenciadora Deolane Bezerra, presa desde o dia 21 de maio, acusada de lavagem de dinheiro para a facção criminosa PCC, o primeiro comando da capital. A decisão é do ministro Ribeiro Dantas. O despacho está em segredo de justiça e não foi divulgado. Deolane foi alvo da Operação Vernix, desencadeada pelo Ministério Público de São Paulo e a Polícia Civil. De acordo com a investigação, Deolane fez movimentações financeiras expressivas e tinha conexão com a cúpula da organização criminosa. No final de junho, a influenciadora e o detento Marco Williams Herbas Camacho, o Marcola, um dos líderes do PCC, se tornaram réus pelos crimes de organização criminosa e lavagem de dinheiro. Marcola está preso na Penitenciária Federal de Brasília. Deolane Bezerra tem 38 anos e é conhecida por ostentar sua riqueza nas redes sociais. Ela tem mais de 20 milhões de seguidores nas redes sociais. E ficou conhecida após a morte trágica de seu então marido, o funkeiro MC Kevin, em maio de 2021, que caiu da varanda do quinto andar de um hotel no Rio de Janeiro. Com informações da Agência Brasil, da Rádio Nacional no Rio de Janeiro, Cristiane Ribeiro.
2: O Brasil ratificou dois novos acordos do Mercosul com a Associação Europeia de Livre Comércio e com Singapura. Os pactos ampliam o acesso a mercados e fortalecem o comércio exterior. A confirmação foi feita nesta quinta-feira pelos Ministérios das Relações Exteriores, da Agricultura e do Desenvolvimento, Indústria, Comércio e Serviços. O acordo de livre comércio, firmado com a Associação Europeia de Livre Comércio, que reúne Islândia, Liechtenstein, Noruega e Suíça, será enviado ao governo norueguês para ser depositado. Os dois blocos formam um mercado de mais de 280 milhões de consumidores. O acordo garante livre acesso a quase 99% do valor exportado pelo Brasil para o bloco. Em 2025, foram US$7,8 bilhões comercializados. Já o acordo entre o Mercosul e Singapura é o primeiro do bloco com um país do Sudeste Asiático. Ele assegura a tarifa zero para todas as exportações brasileiras para lá a partir do dia 1º de agosto. O comércio entre Brasil e Singapura totalizou US$10,7 bilhões com superávit de US$4,1 bilhões para o Brasil no ano passado. Os principais produtos brasileiros para lá foram óleos combustíveis, máquinas e equipamentos e carnes. O Brasil depositou os dois acordos no dia 30 de junho no Paraguai, que presidiu o Mercosul. Junto com o acordo com a União Europeia, eles devem ampliar de 12% para 31% a fatia do comércio brasileiro com vantagens tarifárias. Da Rádio Nacional em São Luís, Gabriel Correa.
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Bom dia, bom dia, bom dia. Boa segunda-feira. Estamos juntos aqui na Mundo Livre. Sou Silvia Sprenger. Bora curtir música bacana junto comigo? Minha primeira de hoje vem demais, hein? Com o Rubastank, The Reason.

0: Mundo Livre, sua atitude sonora. Counting Crows passou por aqui com Accidentally in Love. E ainda Alanis Morissette, Hand in My Pocket. Seguinte, hein? Tá chegando o nosso Mundo Livre Flow. São 10 sons na sequência. Não vá perder, hein? Todos incríveis. Até porque, gente, nós vamos abrir de cara já com os dois pés na porta, hein? Tem Linkin Park chegando aí pra abrir o nosso Flow.
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0: Mundo Livre, sua atitude sonora, RPM, olhar 43, e agora aqui no Flow, The Verve.
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0: Mundo Livre, sua atitude sonora. Aí mandei pra você Maroon 5, Moves Like Jagger e ainda Rod Stewart, Do You Think I'm Sexy? Essas encerram nossa primeiríssima edição do Mundo Livre Flow aí dessa segunda-feira. Foram 10 sons na sequência e foi demais. Não perca as demais edições, tá bom? E já já tem Mundo News, trazendo música boa em doses cavalares e informação na medida certa pra você. Bom dia, boa segunda-feira.
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7: Bom dia! Excelente segunda-feira para você. Hoje, 6 de julho de 2026, 7 em ponto. Tô aqui contigo, sou Silvia Sprenger, para mais uma edição do nosso Mundo News. Levanta, sacode a poeira e dá a volta por cima, hein? Nada de desânimo hoje. Apesar de ontem, hoje vai ser um bom dia. E eu posso provar, hein? Porque tem muita música boa, boa energia aqui no nosso Mundo News. E você participando aqui. E a gente acaba dando boas risadas aí depois da tragédia de ontem, né, gente? Tô falando, claro, da seleção brasileira, né? Que tá fora da Copa do Mundo. Vamos falar sobre isso, obviamente, e muito aqui no Mundo News de hoje. Ainda, olha só, gente, a Feira de Inverno de Curitiba foi prorrogada, viu? Mas tem uma mudança no local. Eu vou te contar onde vai ser e mais detalhes aí para você. De repente, você não pôde ir na feira ainda, tem essa oportunidade, tá? Mudanças no trânsito no Seminário Região Central de Curitiba. Trago todos os detalhes para você também aqui no Mundo News. Estamos agora com 12 graus em Curitiba. Também vamos falar da previsão do tempo. Inclusive, tem mais uma onda de frio chegando por aí. Detalhes também aqui na nossa previsão do tempo completinha para hoje e também aquela olhadinha já aí na semana para você se programar. Vem com a gente pelo 992579390. Como já fez aqui a Gislene Colodel. Bom dia, Silvia. Brasil não ganhou e nós vamos remando nossa vida para frente. Vida que continua. Adorei essa do vamos remando, né? Vamos para frente, né, gente? Com a nossa canoa, com o que quer que seja aí, né? O Ney falou que tá com a cabeça inchada, mas estamos aí na batalha. É isso, né? Annelise Finger aqui falando que só a Adri. Adri Neves, nossa programadora aqui, né? Para animar a gente depois da derrota de ontem. O Moreira Socorrista tá com a gente também no resgate lá na BR-277, no litoral. Diz que tá tudo fechado lá por neblina intensa. Então já fica esse alerta aí de trânsito, viu? Muita neblina em algumas regiões da cidade, região metropolitana. E se você tiver algum alerta, pode mandar aqui no WhatsApp também, tá bom? Então vamos lá dar o start. Convocamos aí para animar a nossa segunda-feira com essa dor de cabeça aí, né? Ah, convocamos aí os barbudões do ZZ Top. Eles chegam com toda a vibe aí para dar o start nessa segunda. 7-2 agora, aumenta o som para essa, hein?
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0: Mundo Livre, sua atitude sonora, trazendo esse som aqui na nossa primeira sequência do Mundo News. Os noruegueses do A-ha, né? Com Crying in the Rain. Esse som já está repercutindo aqui entre os ouvintes. Nossa programadora Adri Neves foi cirúrgica nessa escolha, né, gente? É, a Noruega, né? Que fez a gente chorar. Então, vamos liberar esse sentimento, né? A gente ficou triste, já chorou, agora a vida segue, né, gente? Quem que comentou sobre esse som aqui? O Marcos Goulart, nosso ouvinte, falou desse som, né? Foi um pouco hilário, né? Ouvir aqui na Mundo Livre esse som. É, gente, é isso, né? Mas é a vida que segue. Aliás, a Michelle Schmidt também aqui falando da música, né? Mas sem rain, por favor, senão vou chorar também. Previsão do tempo eu trago logo mais, tá, gente? Esse assunto pra daqui a pouco. Tivemos ainda nessa sequência a nova do Dexter and the Moon Rocks Freaking Out, que é linda demais. Sem falar no Ira, com Envelheço na Cidade. E essa aqui serviu de presente de aniversário pra Carolina Reis, nossa ouvinte, que ligou o rádio bem na hora que tava ouvindo ali, né, o feliz aniversário. E ela falou, é meu nível mesmo, obrigada Mundo Livre, é isso aí, Carol, tudo de bom pra você, viu? E vamos então com informação aqui do nosso Mundo News. É claro que nosso primeiro assunto de hoje tem que ser esse, né, gente? A seleção brasileira está fora da Copa do Mundo. O Brasil foi derrotado pela Noruega por 2-1 ontem, pelas oitavas de final. O destaque da partida, a gente já sabia quem ia ser, né? E dito e feito, foi o Haaland, o gigantão lá, né? Super competente, né? Que marcou os dois gols aí da seleção norueguesa no segundo tempo. O gol do Brasil saiu numa cobrança de pênalti. É, esse gol foi feito pelo Neymar, né? Mas já era tarde para a reação brasileira. E falando em pênalti, na primeira etapa, o Brasil teve a chance, né, de sair na frente, mas Bruno Guimarães desperdiçou uma cobrança de pênalti. Com a eliminação, a seleção amplia o jejum de títulos mundiais. Em 2030, serão 28 anos sem conquistar uma Copa do Mundo, desde o pentacampeonato lá em 2002, o maior intervalo aí sem títulos da história do Brasil. E essa também é a pior campanha brasileira em Copas desde 1990, quando a equipe foi eliminada nas oitavas de final pela Argentina. E mais um tabu foi mantido, hein? Em 5 confrontos aí do Brasil contra a Noruega, a seleção nunca venceu. Foram 3 derrotas e 2 empates. Pois é, gente, mas é isso. Levanta, sacode a poeira, dá volta por cima, como já falei antes. Vida que segue e Copa que segue também, né? Com grandes jogos aí pra gente curtir ainda, né? Vamos lá, é o que temos. E ainda hoje aqui no Mundo News, quase ninguém mais tem telefone fixo em casa, viu? Já trago números sobre isso. E também, logo mais no próximo bloco, tem nossa previsão do tempo para hoje. Será que tem chuva ou não? Para a gente chorar na chuva ou não? Aproveitando aí a alusão a esse som do A-ha que a gente curtiu, né? Já conto tudo para você na nossa previsão. Agora 12 graus em Curitiba. Deixa eu virar a chave e ver o que a galera de atitude está falando por aqui. Maria Elisete Nicolaico tá com a gente. Vamos que vamos, remando, nem que seja contra a maré. Esse remando tá pegando hoje por aqui, né? Por causa da comemoração dos noruegueses com a famosa remada, né, gente? A Maria Elisete Nicolaico ainda comenta que hoje é o dia do beijo. Eu fui ver porque eu lembro que tem outra data, né? E é verdade, viu? Temos duas datas aí, 13 de abril e também 6 de julho, dia do beijo, dia internacional do beijo. Ivan Gaudêncio por aqui, bora lá que a luta continua. Foi embora minha folga no jogo. Muita gente pensando nisso, né, gente? E os comerciantes também chateados, né? Porque tava, enfim, ajudando bastante o comércio, os restaurantes, os bares aí, né? O Brasil seguindo na Copa do Mundo, agora tem essa virada aí, né? Ah, e o Ivan fala assim, agora o que nos basta é torcer para os hermanos. Ó, o Ivan é tipo eu, a torce para a Argentina. Sabemos que somos minoria, né, Ivan? Mas é assim, né? Cada um agora escolhe um time de estimação aí. Jefferson Marques, depois da derrota, vou deixar uma sugestão de enquete. Se você ainda acredita na seleção brasileira. Eu acho que depois de muito trabalho e uma renovação quase que total no elenco, o Brasil volte aos seus tempos de glória. Se você quiser comentar sobre isso, comente, tá? E se você estiver muito chateado para falar sobre esse assunto e quiser ser mais breve aqui na enquete, eu vou lançar outra possibilidade aqui, tá? Para a gente virar a página desse assunto da participação do Brasil na Copa, tá? Defina a atuação do Brasil no jogo de ontem em uma palavra. Se você quiser ser breve, vai nessa, senão comente aí se você acha que o Brasil tem aí, né, potencial aí no futuro. Pois olha, eu vou dizer, eu vou nessa segunda opção ali, tá? De definir a atuação do Brasil no jogo em uma palavra, eu vou usar a palavra passividade. Eu fiquei muito chateada porque eu vim acompanhando os jogos sem muito acreditar lá no começo, mas o Brasil fez a gente começar a acreditar, né? Foi melhorando, aí nos últimos dois jogos principalmente foi bem legal e eu tava ficando animada. Agora o jogo de ontem, vamos combinar, né? O Brasil foi passivo, não ia pra cima, né? E olha que eu não manjo nada de futebol, mas isso foi evidente para mim. Então, para mim, a palavra é passividade. Manda aí sua participação também na enquete, comente aí, pode chorar as pitangas também. Fique à vontade, nosso WhatsApp está aqui para isso hoje. Hoje é dia de análise por aqui, né? Tá valendo aí como uma ida ao seu psicólogo, por que não? E já já a gente volta com a tua participação, previsão do tempo. E claro, mais música boa também, Arctic Monkeys, para ajudar a deixar a nossa segundona melhor ainda, hein? Vamos lá.
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0: Olha ela, Cyndi Lauper, aqui na Mundo Livre, sua atitude sonora. Girls Just Want to Have Fun, também Soup Dragons, I'm Free. São 7 horas e 38 minutos, chegou um alerta de trânsito aqui do Valdir Wojdaleski. Ele fala de um acidente ali na rodovia do Xisto, já em Curitiba, sentido Araucária, pertinho ali da entrada do Vitória Régia. Trânsito intenso. Valeu, Valdir, pelo alerta. Vamos falar do tempo agora, para você já se programar aí para hoje, para semana. Temos muitas coisas para falar sobre o tempo hoje, tá? Mas eu vou resumir aqui rapidinho para você. Bom, hoje um dia com muita nebulosidade, mas o sol aparece aí. Temos 4 horinhas de sol previstas para hoje e podemos ter chuva também, viu? A possibilidade maior é ali pro comecinho da noite e também podemos ter mais uma pancadinha mais tarde ali, mas também na noite, tá? Mas leva aquele guarda-chuva e sombrinha hoje que vale a pena, né? Às vezes pode adiantar um pouco. E aí, gente, a partir de terça-feira, uma onda de ar frio avança e derruba as temperaturas. Tem, inclusive, previsão de geada em várias áreas aí do nosso Paranazão. Em relação às temperaturas, então, amanhã, terça-feira, 8 de mínima, 18 de máxima. Na quarta, 7 de mínima, 19 de máxima. Quinta-feira, 7 também. Começa o dia aí com 7 e vamos a 21 de máxima. Na sexta-feira, 9 de mínima, 22 de máxima. Final de semana já dá uma esquentadinha, 13 de mínima, 19 de máxima. Esses dias todos da semana serão secos e a chuva deve voltar lá no sábado. Adivinha, né? Para passar o fim de semana com a gente e estragar alguns planos, não é verdade? Mas nada que nos abale, vamos que vamos. A semana vai ser seca e teremos sol, apesar do frio. Vamos agora aqui dar uma olhadinha nas mensagens da galera. Hoje, claro, o assunto aqui, eu deixei até meio aberta a enquete, né? Para você comentar aí sobre a seleção brasileira, a Copa do Mundo. Você acha que tem ainda, você acredita na seleção brasileira no futuro? Aí o Jefferson Marques até meio que deixou essa pergunta, nosso ouvinte aqui no ar, né? E eu também falei para você, se quiser ser breve, né? Para não falar muito nesse assunto, defina a atuação do Brasil no jogo de ontem em uma palavra. Tem de tudo chegando aqui, viu? Glauber Gorski. Bom dia, com derrota ou vitória, nada mudou além de cair o véu da ilusão de quem acredita que terceirizar alegria e sucesso é o segredo da vida, não é? Mas já tem gente que acredita em 2039 desde ontem, isso sim é triste, bora viver. E uma palavra para o desempenho da equipe no jogo de ontem que consolida minhas percepções. Pífio, acho engraçada essa palavra, mas sintetiza muito e vamos que vamos. José Luiz Selinga falou que a palavra dele para determinar aí a nossa seleção, amadores. O Jean juntou duas aqui, colocou até um tracinho ali no meio só para deixar uma palavra, salto alto. Faltou humildade, ele explicou aqui. Alice, eu diria que eles foram apáticos, porque não estavam nem aí com a bola, eles não iam para cima para tirar a bola da outra seleção. E o Alessandro, quem viu o Brasil ser campeão, viu. Quem não viu, infelizmente, não vai ver mais. Eu vi duas vezes e acredito que não vou ver mais, diz aqui o Alessandro. Também vi duas vezes, mas sei lá, ainda há esperança, né, Alessandro? Ó, tem gente aqui falando que os memes com o Haaland, aquele craque, né, da Noruega, podem ter gerado um castigo para o Brasil. Será? A gente já vai falar mais sobre isso. E, enfim, tem mais gente também elogiando o craque. Aí a gente tem que, claro, valorizar, né? O time que ganhou da gente jogou melhor. Isso é fato, né? Tá certo. Bom, já mais uma rodada de participações. Manda a sua também. E vou te contar sobre mudanças no trânsito, no seminário e na região central também. Então não sai daí que já voltamos, trazendo também mais música boa com Offspring e muito mais.
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Ah, essa música, hein? Tears for Fears aqui na Mundo Livre com a belíssima Song in the Seeds of Love também. Eurythmics Sweet Dreams. 7h58 agora. Alerta de trânsito chegando aqui do nosso ouvinte Ricardo Mariquito, ele que é motorista de aplicativo. Tem um carro capotado em frente à van ali do Parque Barigui. Valeu, Ricardo, pelo aviso. E a gente segue falando de trânsito, porque a partir das 9h de hoje, a rua João Negrão terá bloqueio parcial ali no cruzamento com a Avenida 7 de Setembro, tá? Por causa de obras. Devem durar 15 dias aí essas mudanças, tá? Essa obra, né? Nesse ponto específico. E desde sábado, um novo bloqueio parcial foi implantado aí por causa das obras também na Major Heitor Guimarães, ali no seminário, tá? O trecho entre as ruas Pedro Viriato, Parigô de Souza e Monsenhor Ivo Zanlorenzi vai operar com apenas uma faixa em um trecho ali de cerca de 160 metros. Por ali, a previsão é de que dure cerca de 17 dias essa intervenção. E deixa eu te contar o seguinte, 13 de julho é o Dia Mundial do Rock, né? E por aqui, gente, a celebração vai durar o mês inteiro. Escuta só, presta atenção, hein? Durante julho, a cada semana, você

0: a sua missão. Todo dia, de segunda a sexta, tem um artista escolhido na programação. Tocou uma música desse artista? Dá like no aplicativo. Fez isso nos 5 dias da semana? Você pode ser um dos ganhadores, tá? E não adianta você perguntar no WhatsApp, nem caçar nas redes, porque o artista do dia só aparece aqui, aqui mesmo, no ar, hein? Então, fique atento, fique atenta. Eu vou falar agora, então, qual é o artista do dia. Gente, Rolling Stones. Então, fique ligado, ligado aqui na programação. E partiu enquete agora, partiu na verdade participações da galera, né? Porque hoje eu deixei meio aberto aqui para você comentar sobre o jogo do Brasil, né? Esse é o assunto do dia, é inevitável, então bora encerrar o assunto Brasil na Copa, nas enquetes pelo menos por aqui, né? Bom, você pode falar o que você quiser aí da seleção, até falei que precisa definir o jogo do Brasil, a atuação do Brasil, né? Numa palavra, aí no jogo de ontem especificamente, Rafael Batista falou que a palavra é vexame, dir-se, vergonhoso. Laimar, vergonha, Silvia, não por perder, mas pela briga desnecessária no final. Pois é, né? Sobre isso também, Andrei, de Belém do Pará, comenta aqui, viu? A palavra que eu usaria é deplorável, esses moleques só sabem falar, mas na hora do vamos ver não demonstram nenhuma garra e vontade de vencer. Especialmente demonstrado ali no segundo gol da Noruega. Ele até comenta ali da atuação do Danilo, vou ter que dar uma resumida aqui, tá, Andrei, na tua mensagem. E ele comenta também da cena patética do Neymar, provocando o goleiro depois de ter feito o gol de consolação dele. Isso mostra que ele nunca deixou de ser um mimadinho sem postura. Tá aí a opinião do Andrei, hein? Laura Najla, olha, foi o único jogo que eu consegui assistir. Horrível, os meninos da empresa jogam melhor. Profissional perder pênalti é inaceitável. Mas ainda acredito que vou ver o Brasil hepta, diz aqui a Laura. E ainda o Patrick, o brasileiro fez tanto meme com o Haaland, que Deus usou nos brasileiros como exemplo para não fazer bullying com o próximo. Ele foi lá e fez logo 2. Craque demais também, né? Vamos combinar. E a gente já sabia, né? Bom, o ouvinte Beto Cabral tem uma opinião interessante aqui, viu? Ele fala sobre livramento. Já já trago a mensagem dele. Tem também um ouvinte falando que o mais triste foi ver a filha de, acho que se não me engano, 5 aninhos chorando aí, né? Por causa do jogo do Brasil. Daqui a pouco eu trago essas mensagens e a sua também. Então, bora falar sobre a atuação do Brasil ontem aí na Copa do Mundo. E assim a gente vai chorando as pitangas e já virando a página aí, né? Para essa segundona que nos aguarda. 8:02 já. E eu volto trazendo o Blink-182 já já aqui na programação.
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Bom dia, excelente segunda-feira para você que tá comigo aqui nas ondas sonoras da Mundo Livre FM. Sou Silvia Sprenger em mais uma edição, a primeira dessa semana, do nosso Mundo News, programa que traz música boa, informação e a gente sempre bate aquele papo bacana por aqui, hein? 12 graus agora em Curitiba, hoje o sol pode aparecer entre muitas nuvens e podemos ter chuva também lá pro finalzinho da tarde, começo da noite, né? Mas não é um volume muito significativo não, tá? E depois vem friaca por aí, dias secos nos próximos dias. Máxima de hoje, 18 graus e Blink-182 chegando por aqui com I Miss You.

0: Mundo Livre, sua atitude sonora, Alice in Chains, Man in the Box, ainda o Kiss com Detroit Rock City. 8:19. Lá no comecinho do Mundo News, tinha um aviso, né, que o Ricardo Mariquito, nosso ouvinte, passou sobre um carro capotado ali na região do Barigui, na 277. Pois chegou a atualização aqui, gente, que a Larissa Zanato, da redação da Mundo Livre, me passou aqui, que segue tudo parado por lá, viu? A região já é bem complicada, especialmente nesse horário, né? Então, se puder evitar, melhor. Deixa eu te contar agora que a posse de telefone celular para uso pessoal atingiu o maior patamar da série histórica no Paraná. Em 2025, 92% da população com 10 anos ou mais tinha celular. Dados aí da PNAD contínua do IBGE. E outro número, hein? 98% das residências do Paraná tinham pelo menos um telefone celular, enquanto o telefone fixo convencional, gente, manteve a trajetória de queda observada aí ao longo da série histórica. Pra você ter uma ideia, em 2016, 37,9% dos lares paranaenses tinham um telefone fixo. Agora, nessa pesquisa nova, em 2025, esse número reduziu para 6,4% dos domicílios. Até rende uma enquete isso, né? Quem tem telefone fixo em casa ainda. Hoje é artigo raro, né? Mas hoje a gente abriu espaço aqui para o pessoal chorar as pitangas, jogar aquela raiva para fora por causa da atuação da seleção brasileira na Copa do Mundo ontem, né? Então, tá meio aberto aqui para você mandar o que você quiser. Até joguei aqui uma opção, né, para você definir a atuação do Brasil no jogo de ontem em uma palavra, caso você queira resumir aí, né? Mas tá aberto aqui nosso WhatsApp, nosso divã hoje é por aqui, hein? Pois bem, vamos ver o que o pessoal está falando aqui. Jucimar Oliveira. Bom dia, Silvia. Uma palavra, amarelou. O mais triste foi ver minha filha caçula chorar em prantos. Me vi no lugar dela na Copa de 82, 90 e outras mais. Já passei dos meus 50 anos, vi muita coisa, porém jamais tinha visto um time ruim como esse. Antônio, a seleção deveria representar o país, pois são os selecionados para vestir a camisa. Deveria ser uma honra essa oportunidade. Mas ao contrário, os jogadores não se impõem em campo, sem esforço, dedicação. Ao contrário de nós, trabalhadores que precisamos lutar todos os dias por nossos empregos, garantir qualidade para as famílias, manter nossa saúde mental preservada. O Emerson, seleção levou Neymar lesionado por pressão de patrocinador. O Danilo parecia freira em baile funk, perdidinho em campo. O Casimiro acima do peso, o Bruno Guimarães erra o pênalti. Enfim, antes parar por aqui do que tomar um sacode da Argentina lá na frente. A vergonha seria maior. Mais ou menos o que o Beto Cabral falou aqui, ó. Noruega nos poupou de uma vergonha maior. Se o Brasil pega a França, ia ser uma chacoalhada. E uma palavra para enquete? Livramento, ele disse. E já tem alguém aqui, gente, que tava todo na skin torcedor, pintou o rosto, figurino verde e amarelo. Que palavra será que ele usou para resumir o jogo de ontem, hein? O pior é tirar a pintura do rosto depois da derrota, né? Fiquei imaginando. Mas daqui a pouco eu trago a mensagem desse torcedor que ontem estava animado, mas mandou uma foto dele aqui depois do jogo, claramente, que tá divertidíssima. Bom, daqui a pouco trago essa e outras mensagens e te conto também da Feira de Inverno de Curitiba, que foi prorrogada, viu? Detalhes logo mais, até porque tem mudança também do local onde essa feira acontece. Detalhes já pra você. 8:23, mais música boa também com System of a Down e muito mais.
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0: A seleção brasileira está fora da Copa do Mundo. O Brasil foi derrotado pela Noruega por 2-1 nesse domingo, pelas oitavas de final, e se despediu da competição. E no outro confronto, pelas oitavas, a Inglaterra venceu o México por 3-2 e está nas quartas de final da Copa do Mundo. Com a vitória, os ingleses avançam às quartas de final e enfrentam a Noruega no próximo sábado, às 18h, em Miami.
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0: E coisa boa dançar em plena segundona já em Bee Gees, tem a live afastando a tristeza pela Copa do Mundo, hein? Também o Green Day, Welcome to Paradise. São 8h40 agora, chegou um alerta de trânsito aqui do Everton Costa Sommelier, nosso ouvinte, mandou aqui pelo Whats. Acidente na linha verde, duas faixas bloqueadas, próximo ao tubo do Fani, sentido PUC. Valeu o aviso, viu, Everton? Ele também participou da enquete, mas a resposta dele vou deixar para o último bloco do Mundo News, hein? Não perca. Tá legal a resposta dele. Olha, quem ainda não conseguiu visitar a Feira Especial de Inverno de Curitiba ganhou mais uma oportunidade. A feira foi prorrogada até o dia 26 de julho e a partir de hoje, gente, passa a funcionar num local diferente, mas muito perto ali da Praça Osório, tá? Vai ser ali na Avenida Luiz Xavier, no trecho entre a própria Praça Osório e o bondinho ali da Rua 15, tá? Essa mudança acontece por quê? Por causa das obras de manutenção na Praça Osório, onde a feira é realizada normalmente, né? Então ela desloca um pouquinho ali, digamos assim, e segue, portanto, até o dia 26 de julho. Hoje aqui o nosso WhatsApp virou um divã. Falei pra você mandar sua mensagem aí reclamando, xingando, chorando as pitangas mesmo por causa da atuação aí do Brasil na Copa do Mundo. Encerrou pra nós a Copa ontem, né? Até falei, se você quiser definir a atuação do Brasil no jogo de ontem em uma palavra, manda aí pra gente. Borba, Brasil em uma palavra no jogo de ontem? Incompetência. Time que perde pênalti em Copa e perde duas, três oportunidades claras de gols, tem que sair mesmo. Agora torcer por Portugal. Cristiano Ronaldo merece uma Copa para fechar a carreira com chave de ouro. Will Jurivitz também mandou mensagem. Ele escreve assim, ó, teve jogo do Brasil ontem? Nem sabia. E cai na risada aqui, porque a mensagem dele contém ironia e muita. Porque junto da mensagem ele mandou uma foto dele. Claramente, depois do jogo de ontem, ele tá com a cara pintada de verde amarelo, figurino todo verde amarelo e aquela cara, né, de palhaço, dá pra dizer assim, né? Depois, faltou só o narizinho de palhaço, né, Will? Ele diz assim, ó, a palavra que define aquela coisa horrível é vergonha, time submisso, ainda bem que não gosto de futebol. E caiu uma risada de novo aí, né? Porque contém muita ironia, né, Will? Alceu falou aqui, ó, timeco. Hugo, é muita preocupação com o cabelinho na régua e pouco futebol. Alisson, nossos jogadores não focam mais em serem jogadores e sim em serem astros, estrelas. A palavra que define o jogo ontem é soberba. E Adriano Fressato diz assim, ó, vamos ver o lado positivo. Não preciso comprar a camisa nova da seleção. A minha com 5 estrelas ainda está atualizada. E quem aí lembra do nosso ouvinte Robson Miquelin? Aquele do boné que dava sorte, gente. Ele passou aqui numa outra enquete que fizemos aí sobre alguma peça que você usa que dá sorte pro Brasil no jogo. Lembra da história do boné? Rendeu muito por aqui. Pois ele tá aqui, gente, participando da enquete. E sabe que parece que ele é o culpado pelo Brasil ter perdido ontem? Já eu trago a mensagem dele, também a do Everton Costa, nosso ouvinte que mandou um alerta de trânsito ali. E a tua, você que tá teclando agora, chora as pitangas mesmo, xingue. Hoje nossa enquete aqui é um divã pro torcedor brasileiro. Já eu volto com a última rodada de mensagens e ainda som do Red Hot Chili Peppers. E muito mais.
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Ele passando por aqui, nosso Ozzy Osbourne com No More Tears. E olha só, já vou dedicar essa, vou deixar de presente de aniversário pra Ju Janhá, que nossa ouvinte contou mais cedo aqui que tá de aniversário hoje. Ela que participa muito aqui no nosso WhatsApp. E ela adora o Ozzy, né? Tanto que ela até escreveu aqui, Ozzy Osbourne agora. Então, fica de presente de aniversário pra você, viu, Ju? Aproveita muito o seu dia, inclusive. Também Star Ace passou por aqui com a nova One More Night in Nashville. 9:02. Vamos lá encerrar o nosso Mundo News de hoje. Hoje eu deixei o nosso WhatsApp aberto aqui pra servir de divã pra você. Pra você chorar, lamentar, xingar, enfim. Por causa da seleção brasileira na Copa do Mundo, né? E realmente o pessoal usou e abusou, a ideia era essa mesmo, aqui do nosso WhatsApp, mas sabe que não chegou nenhum palavrão aqui, não que eu tenha visto pelo menos, né? Porque eu não ia poder registrar essas mensagens aqui no ar. Pois bem, até falei pra você, né, usar uma palavra aí pra definir a atuação do Brasil no jogo de ontem. Recebemos muitas mensagens, deixa eu trazer as últimas aqui. É, não consigo ler todas, tá? Impossível. Mas o Caio mandou uma aqui que eu fiquei até triste, mas também me diverti um pouquinho, porque ele mandou a foto da Ravena, a doguinha dele, com a camisa da seleção, gente. Foi a primeira vez dela assistindo a Copa, até a camiseta especial ela ganhou. E tá escrito assim na legenda da foto, né? Primeira Copa e já partiram o coração dela. E ela tá com uma carinha na foto que parece que tá sentida mesmo. Achei muito linda a Ravena, Caio. Beijo, viu, pra vocês. Quem mais com a gente? Everton Costa Sommelier. Em uma palavra, aliás, três palavras para não alongar muito. Preguiça, povo tudo parado, medo, time não saía em busca da bola. Parecia que estavam com medo quando a Noruega estava com a bola nos pés. E a última palavra, palhaçada, pelo desrespeito e briga do menino Ney no final do jogo. William Cabelo ainda. Seleção triste, sem vontade de jogar, foram tão pacíficos que deram a vitória de bandeja. Seleção decepcionante. A Cris, técnico italiano, Renato Gaúcho tá onde? Faltava um técnico brasileiro. O Sandro também menciona o técnico estrangeiro, time escalado por patrocinadores, pipoqueiros. Jota Molina, o que mais me incomodou ontem foi a falta de vontade do time. Cabo Verde, Paraguai e México também foram eliminados, mas jogaram e ofereceram dificuldades aos adversários. Já superestimada, e deixou pingando aqui a bola, né? Emerson Xavier, faz tempo que o nosso futebol decepciona e ontem não foi diferente. Entraram sem vontade, ao contrário da Noruega. Veja o jogo do México de ontem, perdendo de 2-0, foram atrás, correram o tempo todo, perderam de 3-2, mas perderam com honra. O Robson Miquelin, gente, eu vendo o país inteiro buscando um culpado pela eliminação da seleção brasileira ontem, porém eles não sabem, fui eu que esqueci de colocar meu novo boné, pois ele já tinha dado certo com 3 vitórias seguidas. Lembro da história do boné, que também apareceu numa enquete aqui. Ô, Robson, então foi culpa tua, é? Williams aqui, ó, Brasil é hexa, 6 Copas sem ganhar.

0: E o Roger Lopes, ele tá feliz, ó. Uma palavra para resumir: alegria. Ganhei um bolão ontem. É isso, gente. Lavamos a alma por aqui. Então, vida que segue daqui para frente. No more tears, como diz o Ozzy Osbourne. É isso, vamos seguir acompanhando a Copa, porque tem muito jogo bom vindo por aí, né? Apesar do Brasil estar fora. Seguimos. E já já, mais som de atitude chegando aqui na Mundo. Tem Kini e muito mais. Siga aqui comigo, hein? 9:05. Bom dia.
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Bom dia, bom dia, bom dia, boa segunda-feira, estamos juntos aqui nesse dia 6 de julho, sou Silvia Sprenger, abrindo mais uma sequência aqui na Mundo Livre, só tem musicão, hein? Começo com Kini, essa aqui é linda.

0: Grande Rita Lee aqui na Mundo Livre, sua atitude sonora. Todas as mulheres do mundo, ainda Lenny Kravitz, Fly Away e David Bowie com Heroes. Vou aproveitar essa música do David Bowie, Heroes. Vou dedicar aqui a nossos ouvintes que estão fazendo a sua doação de sangue. Recebi alguns registros aqui no nosso WhatsApp. Vou citar aqui o Wildner Barcelos, também o Diego Prinzen e o Rafinha. É, até o Diego diz assim, agora vou agilizar minha camisa. Então, gente, é o seguinte, né? 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Agradeço a galera que está doando, mandando seus registros e eu volto já, hein? Para trazer YouTube e muito mais.
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10: Copa do Mundo sempre tenta emplacar uma música para chamar de sua. Em 2026, a oficial é Dai Dai, com Shakira e Burna Boy. Tem também DNA, o hino oficial da FIFA. Mas na hora que as seleções saem do túnel, quem tá botando moral é outra faixa. Serious, do The Alan Parsons Project. Ela nasceu em 1982 no álbum Eye in the Sky, sem pose de hit. Aí, em 1984, o Chicago Bulls adotou Sirius na entrada do time. Agora, na Copa, ela voltou gigante. Inclusive, Alan Parsons brincou que autorizou o uso da música bem feliz, porque desta vez ele tá sendo pago, diferente do que rolou com o Bulls. Música boa é assim, atravessa o tempo, muda de estádio e continua arrepiando. Então aumenta o volume pra ouvir Sirius.
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0: Lindeza de som do R.E.M. aqui na Mundo Livre, sua atitude sonora, Imitation of Life, ainda capital inicial, o mundo. 9:44, excelente segunda-feira pra você que vai curtir já já, junto comigo, Aerosmith. Bora!
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6: Quando for se preparar para uma corrida de rua, lembre-se, seu corpo é seu instrumento e precisa estar afinado. Faça alongamentos dinâmicos e movimentos leves para despertar os músculos e preparar o quadril. Isso ativa a sua circulação e te coloca no ritmo certo.
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Dito isso, chama um rápido intervalo e na volta temos aí Oingo Boingo chegando.

Mundo Livre, sua atitude sonora, Fastball, The Way e ainda Rolling Stones, Miss You. Deu seu like lá no aplicativo? Ó, só, se você não tá sabendo ainda, deixa eu te contar direitinho, porque

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7: Aqui é Silvia Sprenger e essa é Rock and Run. Como anda o seu consumo de frutas, hein? A Organização Mundial da Saúde recomenda que, para manter uma dieta equilibrada, o consumo de frutas e vegetais deve representar 400 gramas por dia, o equivalente a 5 porções. As frutas trazem vários benefícios para a saúde. Elas auxiliam no controle de doenças, especialmente as cardiovasculares. Também contribuem para a saúde da microbiota intestinal, melhoram seu sistema imunológico, ajudam na manutenção do peso e ainda auxiliam na prevenção do envelhecimento da pele.
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Excelente segunda-feira para você que tá comigo aqui nas ondas sonoras do Mundo Livre FM. Sou Silvia Sprenger e abro mais uma sequência, mais uma hora por aqui agora com Oingo Boingo.

0: Mundo Livre, sua atitude sonora com Green Day, The American Dream is Killing Me, ainda POD, Youth of the Nation e blues da melhor qualidade, aí com Ricardo Maranhão, nosso orgulho aqui do Paraná, hein? Isso aí, blues bacana, ouvimos aí What You Think About Me. 10h25, bom dia, boa segunda-feira, siga aqui comigo, hein? Porque tem Beatles chegando com uma clássica, já já, e ainda tem novidade também do Shawn James. Enfim, essa é a programação quente da Mundo Livre na sua segunda-feira.
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0: Gente, daqui a pouco tem meio-dia Paraná na tela da RPC. Estou aqui com a Ana Carolina, que vai trazer os destaques pra gente. Oi, Ana, bom dia, tudo bem?
1: Bom dia, amigos Mundo Livre, Silvia querida. É muito bom passar por aqui para trazer as notícias da cidade nesse começo de semana. Muita gente reclama das calçadas de Curitiba, esse é um assunto muito popular e tem novidade. Primeiro a gente pergunta, vocês sabem de quem de fato é a responsabilidade das calçadas? A da frente da nossa casa, a do vizinho, a de áreas comuns? Hoje vamos explicar o que muda com as novas regras para a construção, para a manutenção das calçadas da capital, o que cabe ao morador, quando a prefeitura entra na história. Então, um assunto muito popular com mudança que a gente traz no...
0: Opa, opa, perdemos a Ana Carolina, gente, mas enfim, meio-dia Paraná na tela da RPC logo mais a partir das 11h45, então não perca, ela já trouxe um destaque importante aí hoje, né, sobre as calçadas e tudo mais. Seguimos então com Beatles aqui na programação, Don't Let Me Down tá chegando, é linda demais essa, hein?

0: um hino, né, gente? Não tenho o que falar mais sobre esse som, né? Joan Jett and the Blackhearts, sim, fazendo você cantar bem alto aí no carro ou mentalmente no escritório, né, quando não dá pra soltar a voz. I love rock and roll aqui na Mundo Livre. Também Shawn James com a nova dele, que é boa demais, em Headed for the End. Essa é a Mundo Livre, pensando o que tem de novidade bacana e trazendo sempre pra você curtir aqui na programação. Além, claro, daqueles clássicos que a gente adora. E sim, canta junto, com certeza. 10h40, 41 já praticamente, passando muito rápido essa manhã de segunda-feira. E seguimos por aqui, hein? Vou trazer uma balada pra corações fortes já já, com Extreme. E tem muito mais, hein?
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0: Mundo Livre, sua atitude sonora, Black Sabbath. Ah, pra encerrar os trabalhos hoje, hein, gente, com Paranoid, essa música incrível que eu adoro. E antes, Baraka Palmer, Another Way, que nosso ouvinte Jean mandou mensagem aqui, falando que esse som deles é top demais, e eu também gosto muito, viu, Jean, tamo junto nessa. E ele até comenta, os caras são brasileiros, é verdade, a gente sempre fala por aqui, né? Som brazuca do Baraka Palmer rolando aqui na programação. Tô indo, gente. Sabe quem te acompanha agora? É o Renan Zamelian. Isso aí, ele está fazendo esse horário aí ao longo desses próximos dias. Horário da Diana. A Flávia vai fazer, né? Porque a Diana tá de férias, curtindo aí suas merecidas férias. Então o Renan vai servir o almoço pra galera aí nesse período, tá bom? Eu já vou fazer um pedido pra ele diretamente por aqui. Um beijo pra vocês, viu? Até... E uma boa semana. Ninguém triste mais, hein? Já viramos a página, né? Chega de pensar no Brasil na Copa do Mundo. Bora! Que tem muita Copa pela frente ainda. Muito jogo bacana. E a gente segue acompanhando, né? E claro, ouvindo música boa aqui na Mundo. Um beijo, tchau!
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2: Olá, uma excelente segunda-feira para você que me acompanha aqui nas ondas sonoras da Mundo Livre, 11 horas e 2 minutinhos. Eu sou Renan Zamilian, presente já para te acompanhar até as 3 da tarde ao longo dessa semana. Bora abrir meu horário com Foo Fighters, Learn to Fly.

0: Mundo Livre, sua atitude sonora, começando bem demais o meu horário dessa segunda-feira, comecinho de semana, pós-jogo tenso do Brasil, né? Mas fazer o quê? Bora sacudir essa poeira e seguir em frente, tem muito jogo ainda pra rolar e as nossas seleções vizinhas latinas pra gente torcer também, né? Muito bem, nessa primeira sequência você ouviu com Bastille, Pompeii, também rolou a novidade do momento, né? Somber com Back to Friends. E agora, logo depois do break, tem o Mundo Livre Flow e os 10 sons direto, sem intervalo, hein? Então fica por aí pra gente curtir junto.
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0: As oitavas de final da Copa do Mundo continuam nesta segunda-feira com 2 jogos. Às 16h, em Dallas, Portugal e Espanha fazem um clássico europeu, valendo vaga nas quartas de final. Mais tarde, às 21h, os Estados Unidos enfrentam a Bélgica em Seattle. Quem vencer esse também garante o lugar entre os 8 melhores da Copa do Mundo.
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0: Mundo Livre, sua rádio de atitude, tá no ar a minha edição do Flow de hoje e as primeiras dessa sequência de 10 sons. A gente curtiu Kings of Leon com Molly's Chambers, são lá do álbum de estreia da banda de 2003. Antes, Michael Jackson, Black or White. Ainda rolou Baladinha do Kid Abelha, Pintura Íntima. Teve Creedence com Proud Mary. E abrindo lá no topo, Pink Floyd e a clássica Money. Agora na parte 2 é só seguir o som dos sinos, se aproximando com AC/DC, Hell's Bells.
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0: I'm Still Delivered, I'm Yours. Tá aí o gigante Steve Wonder fechando essa edição do Flow. Ouvimos também Engenheiros do Havaí até o fim, lembrando, né, a experiência de quem curtiu Humberto Gessinger essa semana em Curitiba. Antes rolou também Sugar Ray com Someday, Out to Slave, Be Yourself. E o AC/DC abrindo essa sequência com Hell's Bells. O Adriano Fessato até comentou aqui no nosso Whats, né? Hell's Bells lembrou os sinos chegando pro almoço. Ou seja, daqui a pouquinho tem o à la carte chegando pra você logo depois do break. E eu aproveito pra reforçar o convite de vir almoçar com a gente e curtir aquela seleção sonora de muita qualidade, bem saborosa aí no cardápio de hoje. Muito bem, break rapidinho então. Temos aí 3 minutinhos para você se preparar e eu volto já já abrindo o nosso restaurante sonoro de hoje.
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0: Olá, sejam bem-vindos a mais um A La Carte, o nosso encontro aqui no restaurante sonoro da Mundo Livre, onde o cardápio é especialmente montado para matar a fome dos seus ouvidos. Eu sou o sous-chef Renan, assumindo a cozinha da chefe Flavinha para mais uma curtinha temporada e fico muito feliz de estar de volta para te fazer companhia por aqui. A gente segue o mesmo serviço que você já conhece, abrindo o paladar com as entradinhas, na sequência um prato especial bem suculento e por fim as sobremesas, né? Tão aguardadas e que encerram com um garfo de ouro. Olha só, hoje é dia 6 de julho e também conhecido como o Dia da Gastronomia Mineira. Sabia dessa? Pois é, que delícia, né? E eu quero saber de você qual é aquele prato, preparo ou iguaria mineira que te transporta diretamente para Minas Gerais ao degustar. Conta aqui para mim no WhatsApp da Mundo, bora interagir e começar o nosso almoço de hoje. Quem chega para dar o start já nas entradinhas é um clássico que transformou vulnerabilidade em hino de uma geração inteira. A receita é intensa e vem servida diretamente sem filtro. Bora degustar Radiohead Creep.
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0: Mundo Livre, sua atitude sonora. Tá aí as nossas entradinhas dessa segunda-feira, abrindo os trabalhos com muita emoção, nostalgia, em porções bem generosas aí e melódicas, né? Como toda boa refeição, começa despertando os sentidos. A gente ouviu Creep do Radiohead pra iniciar. Logo na sequência veio aí um prato delicado, mas bem temperado nos anos 80 e com uma promessa que atravessa aí o tempo até os dias de hoje. Ouvimos When in Rome com The Promise. Depois foi a vez de degustar o sabor marcante do New Order para satisfazer aí os ingredientes especiais da culinária britânica alternativa, te servindo a canção Regret. Esse aperitivo, inclusive, já esquentou também para o show confirmado da banda no Brasil, né? Para uma única apresentação em São Paulo, lá no dia 25 de novembro. Tem tempo ainda de se programar. É, New Order ao vivo é uma experiência, viu? Já adianto aqui pra você, eu já vi e garanto. Seguindo com o nosso almoço, bora ver a resposta de vocês pra enquete de hoje, dia da gastronomia mineira. O que será que vocês gostam mais? Amélia Santos, da mesa de 21, diz o seguinte: olá, chefe Renan, participando pela primeira vez, olha só. Pra mim é o clássico dos clássicos, pãozinho de queijo quentinho de manhã ou no fim da tarde. É isso aí, Amélia, valeu pela mensagem, participe mais vezes e você tem toda a razão. Pão de queijo pra mim é qualquer hora. O Gustavo disse o seguinte: boa tarde, Renan, boa tarde, Mundo Livre. Pra mim, a receita não pode faltar, a que não pode faltar no encontro de mineiros é o feijão tropeiro. Moro em Curitiba, mas sempre que me reúno com a minha família, já mando uma pratada com saudade. Bom demais, Gustavo. E ainda tem esse sabor especial do preparo de família, né? E por último, a Cíntia falou o seguinte: oi, Renan, eu sou dos petiscos. Gosto de queijinho, salame, goiabada e doce de leite. Tudo bem cortadinho pra salgar e adoçar a boca com os amigos. E se puder, ainda uma cervejinha. Caramba, hein? Perfeito, hein, Silvia? Pra mim, tô contigo aí nesse aperitivo, só me convidar. Bom demais, agora 12:18, chegou a hora de partir pro trabalho pesado. Nosso prato principal já saiu da cozinha e chega diretamente pra sua mesa logo, logo depois do break. Aproveita. 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

0: Mundo Livre, sua atitude sonora. Depois de abrir o apetite com as entradas, veio o bloco para servir o destaque do nosso restaurante sonoro. Hoje o prato principal combinou muitas referências, né? Com muito carinho nos detalhes. Nosso primeiro prato veio à la californiana, já com ingredientes frescos e leves para aproveitar o dia, com a Sheryl Crow, All I Wanna Do. Na sequência, tempero brasileiro na mesa com os Paralamas do Sucesso, Meu Erro, refletindo, né, sobre o gostinho amargo de que às vezes é difícil mesmo admitir. Logo depois veio uma receita inspirada no classic rock, num prato bem montado e moderno, com o Greta Van Fleet Highway Tune. E agora, por último, para fechar, tivemos o verdadeiro chefe da reinvenção, aquele artista que transformou a atitude em música, David Bowie e Rebel Rebel. É isso aí, prato principal servido por aqui. Espero que todos tenham se deliciado aí com o nosso menu bem único aqui da nossa casa. E agora fica melhor ainda, né? Depois do break vem as sobremesas. Então aguenta aí e vem comigo. 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

0: Mundo Livre, sua atitude sonora. Toda boa refeição merece um grande finale, né? Aqui no A La Carte, a sobremesa não é só o prato final, mas aquele sabor que permanece ao longo do dia. A gente ouviu Red Hot Chili Peppers com Scar Tissue, mostrando que as cicatrizes não nos impedem de seguir em frente. Depois rolou o Gabriel Pensador, homenageando o principal ingrediente do nosso restaurante, a própria música. Você ouviu A Festa da Música. E por fim, a elegância australiana e o charme característico dos anos 80 veio à mesa com Men at Work, It's a Mistake. Olha só, aproveitando para deixar um recado que no dia 13 de julho é Dia Mundial do Rock e por aqui a celebração vai durar o mês inteiro. 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Tocou o artista do dia? 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O artista só vai aparecer aqui, ó, no ar, então tem que estar de ouvidos coladinhos. E já vou deixar um spoiler pra você. O nosso artista de hoje, segunda-feira, é Rolling Stones. E daqui a pouquinho, já no próximo bloco, pode ser aí a sua chance de começar com tudo essa campanha pra tentar ganhar esses ingressos, beleza? Muito bem, bem servidos, esse foi o A La Carte dessa segunda-feira. Eu sou o chef Renan, vou pendurando meu avental por hoje, mas amanhã tô de volta com mais receitas sonoras pra gente degustar aqui no Restaurante da Mundo. Vem comigo essa semana então que eu te garanto que a gente vai aproveitar bastante. Volto já logo depois do break.
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0: Seguimos juntos com muita atitude sonora pra rolar ainda nas ondas da Mundo Livre. Hoje, segunda-feira, 6 de julho, e eu abro essa hora com U2, With or Without You.

0: 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Esses foram os professores Rolling Stones com Like a Rolling Stone, versão ao vivo, entregando de bandeja aí pra você a chance de começar a concorrer na promoção Mês do Rock aqui na Mundo Livre. Então continue ligadinho na programação pra pescar mais Rolling Stones ainda hoje e correr deixar o seu like lá no aplicativo. Também rolou por aqui Fleetwood Mac com Dreams e ainda Raul Seixas com Guita. Agora 1:19.
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0: Mundo Livre e Faith No More. Você ouviu Epic, antes The Warning e Karen Leon com Love To Be Loved. Agora 1h41, break rapidinho na sequência e ainda vai rolar Stone Temple Pilots, Dire Straits e muito mais.
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10: Assim como na música, correr bem depende do ritmo certo. Evite sair com tudo logo de início para não queimar a largada. O segredo para evoluir nos treinos é encontrar a cadência confortável, onde você consegue respirar e até trocar uma ideia com quem está ao lado.
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0: Mundo Livre, sua atitude sonora, Michael Cembelo abrindo a pista da nossa segunda-feira com Maniac. Antes você ouviu The Police, Message in a Bottle, eu adoro a introdução dessa música. E ainda rolou também o Swing do Dire Straits com Money for Nothing. Bom demais, né? Começando a nossa semana com muita música boa, até pra afogar um pouco, né? A tristeza pela tragédia que foi o jogo da nossa seleção ontem. Quem acompanhou? Ninguém merece. Eu, Renan Zamilian, fazendo horário alternativo nesses próximos dias e sigo contigo até as 3 da tarde. Vem comigo que ainda dá tempo de curtir Atitude aqui nas ondas da Mundo. Volto já depois do break para abrir a nossa última hora de hoje.
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4: Aqui é Silvia Sprenger e essa é Rock and Run. Como anda o seu consumo de frutas, hein? A Organização Mundial da Saúde recomenda que para manter uma dieta equilibrada, o consumo de frutas e vegetais deve representar 400 gramas por dia, o equivalente a 5 porções. As frutas trazem vários benefícios para a saúde. Elas auxiliam no controle de doenças, especialmente as cardiovasculares. Também contribuem para a saúde da microbiota intestinal, melhoram seu sistema imunológico, ajudam na manutenção do peso e ainda auxiliam na prevenção do envelhecimento da pele.
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Olá, seguimos juntos curtindo muita atitude sonora nas ondas da Mundo Livre. Eu sou Renan Zamilian e te acompanho até às 3, abrindo com Coldplay Paradise.

0: Olha aí o peso do Deep Purple com Smoke on the Water carimbando o passaporte da programação junto com The Cranberries Zombie. Só classiqueira pintando aqui nesse bloco. Queria mandar um abraço especialíssimo aqui para o Ademir e Cleide, que mandaram uma fotinha no nosso WhatsApp a caminho do Hemobanco, porque eles estão participando da campanha de doação de sangue Rock na Veia. Parabéns aí, galera, pela iniciativa, todo mundo que está participando e se juntando a gente aí nessa campanha bem legal. Pra quem gosta de Talking Heads, fica ligadinho por aqui que daqui a pouco vai rolar já na programação. Logo depois do break e do vinhetão da Copa. Não sai daí.
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0: Mundo Livre, sua rádio de atitude, fechando essa sequência com Genesis, Invisible Touch, e ainda rolou também som do Didi com Slow Emotion Replay. Muito bem, fica comigo mais um tempinho que eu volto já já depois do break para trazer as finaleiras do meu horário dessa segunda-feira. Rapidão.
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0: Mundo Livre, sua atitude sonora, encerrando meu horário de hoje com Inimigos do Rei, Medo, faixa que segue bombando por aqui na programação. Eu sou o Renan Zamilhan, tô aqui na missão de fazer horário diurno por uns dias e conto com a sua companhia e participação. Tô indo nessa por hoje, mas a gente se vê amanhã às 11 da manhã e agora você fica com Flávia Rocha tocando a nossa tarde. Até lá, um abraço pra você e a gente se vê.
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Oi, ótima segunda-feira, boa semana. Por aqui, agora é comigo, Flávia Rocha, chegando na Mundo pra te acompanhar a partir de agora. Bora comigo até as 7 da noite, te acompanhando por aqui. E eu abro meu horário hoje com Offspring, Come Out and Play.

0: Mundo Livre, sua atitude sonora, Spy versus Spy, Clarity of Mind, fechando minha primeira sequência aqui nesta segundona, 6 de julho. Também rolou Black Keys, Lonely Boy, Foo Fighters, Unconditional e Offspring, Come Out and Play. Quem não play ontem, como diria uma mão das assassinas, quem não playou ontem foi nosso time, né? Nosso Brasilzão. Fora da Copa do Mundo, muita gente triste aí nessa segunda-feira. E você, como é que você está se sentindo quanto a isso, hein? Me conta por aqui. Agora 3h20, bora então animar com boa música, pelo menos, porque isso a gente sabe mandar muito bem por aqui. Já já tem o nosso Flow chegando na área com 10 sons direto.
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0: Ainda Mundo Livre, a pedrada de Aerosmith, Walk This Way, aqui no Flow. Também a nova do Arctic Monkeys, Opening Night, King, Everybody's Changing. Ainda Pleb Hood e Depeche Mode, nessa primeira metadinha dessa edição do Flow. 10 sons direto aqui na programação. Agora 3h44, ótima tarde de segunda-feira. Bora em frente agora com Limp Bizkit, Behind Blue Eyes.
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0: Aí, pra fechar essa edição do Flow, Ramones aqui na Mundo, I Don't Want to Grow Up. Também Titãs, Sonífera Ilha, Amy Winehouse, Rehab e Oasis, Stop Crying Your Heart Out. Nosso Flow fechou a tampa aqui de mais uma edição com 10 sons direto. E ainda hoje, às 7 da noite, tem mais uma edição pra você curtir, tá? 10 sons sem intervalos aqui na Mundo. 4 horas e 2 minutinhos. Bora seguir junto comigo que eu volto já já com mais sonzeira pra você.
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E uma boa segunda-feira, 6 de julho, pra você que tá comigo, Flávia Rocha, aqui na Mundo, agora 4 horas e 5 minutos. Bora com Red Hot Chili Peppers.

0: São Zero aqui na área com Metallica, Whiskey in the Jar, coisa boa, hein? Também Kings of Leon, You Somebody, Detonautas, Rádio Love Nacional. Quero mandar um super salve aí pros nossos ouvintes que estão mandando aqui, compartilhando pelo nosso WhatsApp, fotinhos, aí o certificado das doações de sangue, né? Começou hoje a nossa campanha Rock na Veia. A gente vai falar logo mais no Por Dentro do Mundo sobre a campanha e quero mandar um super parabéns aí pra toda a galera que tá participando, já mandando aí, inclusive enfrentando medos, né? Muita gente mandando por aqui que tinha medo de doar sangue, que tinha medo de passar mal e tá ali, firme e forte, com o certificado em mãos. Abração aí pra toda a galera participando da campanha Rock na Veia. Já já a gente fala mais sobre isso e seguimos juntos aqui na programação da Mundo, agora 4h22. Volto já com Jimi Hendrix.
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11: A França é presença obrigatória nas conversas sobre as favoritas da Copa do Mundo. Não é só por talento, é por história. A seleção é bicampeã do mundo e fez campanhas pesadas nas últimas 3 décadas. Quando o assunto sai do gramado, a pressão francesa continua com Tagada Jones. A banda pega a urgência do punk, enfia peso de metal e hardcore e cospe isso em francês, sem suavizar discurso nem presença de palco. Esse peso sonoro encontra casa no Hellfest, o maior festival de música extrema da França. Um templo de metal, punk e hardcore em Clisson. Sente só, porque o show do Tagada Jones...

0: Extreme aqui na Mundo Livre, Wholehearted. Também rolou Alanis, You Wanna Know e Rag & Bone Man Human. 4 horas e 40 minutos. 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Dia Mundial do Rock, aliás, mês Mundial do Rock, é bem especial aqui na Mundo Livre. Seguimos juntos por aqui, já já tem mais sons pra você.
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0: Mundo Livre, sua atitude sonora. Essa clássica é boa demais, né? Journey, Don't Stop Believin'. Charlie Brown Jr., quinta-feira, em plena segunda. Eagles Hotel, Califórnia. 5 horas em ponto, segundamos juntos por aqui. Eu, Flávia Rocha, te acompanhando durante esses próximos dias de férias da Diana Vieira. E eu conto contigo já depois do break pro nosso Por Dentro do Mundo, música, informação e sua participação aqui na Mundo. Já.
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5: Aqui é Silvia Sprenger e esse é Rock and Run. Como anda o seu consumo de frutas, hein? A Organização Mundial da Saúde recomenda que para manter uma dieta equilibrada, o consumo de frutas e vegetais deve representar 400 gramas por dia, o equivalente a 5 porções. As frutas trazem vários benefícios para a saúde. Elas auxiliam no controle de doenças, especialmente as cardiovasculares. Também contribuem para a saúde da microbiota intestinal, melhoram seu sistema imunológico, ajudam na manutenção do peso e ainda auxiliam na prevenção do envelhecimento da pele.
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1: Horas e 3 minutos. Bom fim de tarde de segunda-feira, 6 de julho. Eu sou Flávia Rocha e tô te acompanhando por aqui nesses dias de férias da Diana Vieira até as 7 com música e informação na sua revista no rádio, nosso Por Dentro do Mundo. Claro que eu tô contando com sua participação, sua companhia por aqui. Já tô com o WhatsApp aberto esperando suas mensagens, o seu salve nesse fim de tarde de segunda. Bora começar de som hoje com Sublime, Santeria.

0: Mundo Livre com som do Surto, a Cera, Evanescence, Bring Me To Life e Sublime Santeria. Começando essa edição do Por Dentro do Mundo, nessa segunda-feira, 6 de julho. Quem tá comigo por aqui? O Jader. Oi, Flávia, boa semana pra nós. Só o Sublime pra dar um up na nossa segunda-feira. Manda abraços pra galera aqui de Pontal do Paraná. Valeu, Jader, abraço aí pra galera. Quem mais? Marcela Forcadell mandou o seguinte recado. Alô, Harley Andres. Tava esperando aqui pra mandar mensagem. Transmita meu agradecimento ao Harley pelo Rock and Roll All Night da última sexta. Rolou até parte do Pearl Jam. A Marcela, super fãzaça aí do Pearl Jam, curtiu aí também essa edição do Rock and Roll All Night do nosso querido Harley, colega aqui da Mundo. Clóvis Martins também na área, mandando o seu tradicional boa tarde, Mundo Livre, uma ótima semana para todos. Valeu, gente, olha só, estamos começando hoje, né? Mais uma campanha Rock na Veia lá no Hemobanco. Tem todas as informações aí no site da Mundo, no aplicativo, nas nossas redes sociais. E eu bati um papo aqui com a doutora Camila Bernardi. Bora curtir, ouvir essa conversa que rolou e também saber mais como você pode participar da campanha. Bom, e tem um convidado especial aqui no estúdio da Mundo Livre. Já estamos aí com a segunda edição da campanha Rock na Veia. A campanha desse ano é inspirada nos Beatles, né? Já que uma doação de sangue pode salvar até 4 pessoas. Praticamente uma banda, né? E eu tô aqui no estúdio da Mundo Livre hoje com a doutora Camila Bernardi, que é médica do Hemobanco. Tudo bem, doutora?
1: Tudo bem.
0: Seja bem-vinda.
1: Obrigada.
0: Falar mais uma vez aqui da campanha Rock na Veia, né? A gente sempre ouve, né, que nessa época do inverno, os estoques das doações de sangue baixam bastante. Por que acontece isso? É por causa do frio? É por causa de férias? Por que que ocorre essa debandada aí dos doadores?
1: Obrigada, agradeço o convite e a oportunidade de falar mais uma vez aqui com vocês. Realmente, no inverno, as doações diminuem. A gente acredita que é uma soma de fatores. Então, sim, o frio deixa as pessoas mais preguiçosas para sair de casa, mas tímidas, né? Eu diria. A gente tem período de férias escolares, onde as famílias viajam. E a gente tem também o aumento das infecções respiratórias, que faz com que as pessoas não possam doar por um período de tempo. Então, todos esses fatores somados faz com que o número de doações caia bastante, o nosso estoque sente e a gente não tem a diminuição da demanda na mesma proporção, né? Os pacientes continuam precisando de hemocomponentes.
0: Bom, e uma bolsa de sangue, como eu falei, pode ajudar até 4 pessoas. É isso mesmo? Em quais situações isso se aplica? Como é que funciona?
1: É isso mesmo, porque quando a gente faz a doação de sangue, apesar de a gente doar uma bolsinha, o banco de sangue fraciona em hemácia, plasma, plaqueta e produz o crio. Então, a gente consegue, nas indicações clínicas adequadas, usar esses 4 hemocomponentes para pacientes diferentes de acordo com a sua clínica, né? Então, por isso que a gente fala que pode salvar de 3 a 4 vidas, porque nem sempre a gente produz o CRIO, mas quando a gente produz, ele também é utilizado para um paciente.
0: Legal. E vamos então falar do serviço aí, bem direto. Você comentou, né, que às vezes as pessoas estão resfriadas ali com algum vírus, não podem doar. Quem pode doar sangue hoje? Quem está apto para fazer a doação?
1: Quem está apto para fazer a doação é quem está se sentindo bem, com boas condições de saúde, quem tem entre 16 e 69 anos, pesa mais de 50 quilos, não tem nenhuma infecção respiratória, nada de sintomas no momento, precisa comparecer ao banco de sangue com um documento oficial com foto, alimentado, nunca em jejum, a gente pede para também não comer nada muito gorduroso antes da doação, mas ir alimentado e ter a vontade de doar, chegar no banco de sangue com o documento oficial com foto, vai passar por todo o processo de cadastro, triagem, coleta, leva em torno de 1 horinha ali para fazer todo o processo, é super tranquilo, o pessoal é muito capacitado e tá esperando vocês lá para fazer essa boa ação.
0: E como que é esse passo a passo para quem chega lá no Hemobanco pela primeira vez? Agendou ali a doação, chegou lá pela primeira vez, tá meio perdido, não sabe como funciona. Tem essa parte da triagem, né? Explica mais um pouquinho isso.
1: Isso. Então, para agendar, dá para agendar pelo site do Hemobanco ou pelo aplicativo Pulsando Vidas. Se não fizer o agendamento, tudo bem, a gente atende por ordem de chegada. Chegando no serviço, a gente tem uma identificação. Você vai retirar uma senha, se é agendado ou se não é agendado, e vai ser chamado pela nossa recepção. Lá você vai apresentar o seu documento oficial com foto, a gente vai fazer algumas perguntinhas, né, de, enfim, estado civil, profissão, todas essas questões aí para o cadastro, Passou por essa parte de cadastro, a gente chama para uma triagem clínica, que aí é feito por um profissional de saúde capacitado, enfermeiro, médico, que vai fazer as perguntas e identificar se tem alguma contraindicação para doação. Se tiver, a gente orienta ali que precisaria de um tempo de pausa, ou não pode doar por isso, ou não pode doar hoje por aquele motivo. Tudo muito bem orientado, e se estiver apto para fazer a doação, já passa para coleta no momento seguinte. Coleta dura aí no máximo 15 minutinhos, depois já sai para um lanchinho delicioso e tá feita a doação.
0: Legal, era o que eu ia perguntar, inclusive, né? Quanto tempo a pessoa leva para fazer essa doação, né? 15 minutinhos a doação especificamente, mais a triagem, um lanchinho?
1: E em torno de uma hora, tá?
0: Uma horinha
1: em torno
0: ali.
1: De uma hora, claro que a gente sabe que dias movimentados pode levar um pouquinho mais de tempo, mas o processo inteiro costuma levar uma hora.
0: Legal. Quero agradecer mais uma vez a doutora Camila Bernardi, aqui médica do Hemobanco, lembrando a galera, né? Campanha Rock na Veia, para saber aí como se cadastrar e fazer também o agendamento, a gente pode fazer também pelo site da Mundo Livre, né? mundolivrefm.com.br/rocknaveia. Entra lá, faz o seu cadastro, o seu agendamento, né? E aí, no Hemobanco, você vai fazer a doação. Como a doutora falou, também pode ir direto, né? Sem agendar, mas a preferência é para quem agendou, e tem camiseta da Mundo Livre, né? Para as primeiras pessoas que forem doar aí pela Mundo, né? Só chegar lá e falar da Mundo Livre. Doe o amor pelo rock que corre nas suas veias. Doutora, obrigada mais uma vez.
1: Eu é que agradeço.
0: Bora chamar o pessoal para doar, fazer
1: essa
0: doação.
1: Vamos lá, a gente espera vocês. Obrigada pelo convite, pelo apoio, mais um ano, e vamos juntos.
0: Rock na veia, valeu.
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0: Mundo Livre, sua atitude sonora com Fatboy Slim, The Rockefeller Skank, Rolling Stones, In The Stars, U2, Sweetest Thing e ainda Spin Doctors, Two Princes. Agora às 5 horas e 40 minutos, bom fim de tarde de segunda-feira. Marcos Zola, que nosso ouvinte por aqui. Flavinha, você tá bugando nossa cabeça. Acostumei a almoçarmos juntos e agora vai ser happy hour. Pois é, brincadeiras à parte, aviso o pessoal que tá rolando o festival de comida caiçara aqui no litoral, vai até o final de julho. Valeu, Marcos, pois é, essa semaninha aí passo o fim de tarde, o café da tarde com vocês, nossos ouvintes. E o alacate aí em ótimas mãos, né, com o nosso querido Renan Zamilian. O José Roberto de Chapecó mandando aqui um beijo para a filha Laura, que está visitando ele nas férias. Daniel Adami, boa tarde, Flavinha. Bem legal a conversa sobre doação de sangue. Super importante a campanha e bem interessante para entendermos por que as doações diminuem nessa época do ano. Mas posso te dizer que hoje cedo o Hemobanco estava bem cheio, inclusive já fiz a minha parte. Que bom, Dani, que bom que você pôde participar aí e já fez a sua parte, como você bem falou, né? Muita gente mandando hoje aí no nosso Whats as fotos provando, né, que estiveram lá no Hemobanco fazendo sua parte aí da campanha Rock na Veia. Legal demais. Bom, gente, bora de notícia por aqui, né? Pra decepção de todos os torcedores do Brasil que acompanham a Copa do Mundo, Erling Haaland foi o grande algoz da seleção neste domingo, dia 5, marcando os dois gols que decretaram a vitória da Noruega e eliminaram a equipe canarinho do Mundial. Além do desempenho decisivo em campo, um episódio curioso durante a adolescência do atacante também ressurgiu. Anos antes de se tornar um dos principais jogadores de futebol do planeta, o norueguês lançou, sabe o que, gente? Uma música de rap. Sim, isso mesmo. A incursão musical aconteceu em 2017, quando Haaland tinha apenas 16 anos. Durante um acampamento para jovens jogadores na Noruega, ele se uniu aos amigos Erik Botheim e Erik Tobias para formar o grupo Flow Kings. E os três compuseram a faixa Kygo Joe e gravaram um clipe de forma totalmente despretensiosa. A experiência não teve continuidade e o projeto não passou da primeira música. Mas quase uma década depois, esse vídeo aí voltou aos holofotes depois da vitória da Noruega sobre o Brasil na Copa do Mundo. E o clipe viralizou. Hoje, já são mais de 19 milhões de reproduções no YouTube. Depois de eliminar o Brasil na Copa do Mundo, a Noruega vai encarar a Inglaterra pelas quartas de final do torneio no dia 11 de julho. E neste momento está rolando, inclusive pela Copa do Mundo, a partida entre Portugal e Espanha, que segue no empate em 0-0. Pois é, gente, dei uma olhadinha aqui nesse clipe do jogador norueguês e confesso que ainda bem que o cara decidiu trocar a carreira e jogar futebol. Cá entre nós, não achei legal não, viu? Acho que cantando ele é um ótimo jogador de futebol mesmo. Pois é, temos aí nessa ressaca da tristeza do Brasil eliminado na Copa do Mundo, mas seguimos por aqui com muita coisa boa, muita sonzeira bacana pra você, muitas promoções, enfim, só seguir ligado aqui na Mundo e já já eu volto com mais música e informação pra você.
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Mundo Livre, sua atitude sonora com Iron Maiden, Fear of the Dark, também Beatles, Come Together e Black Sabbath, NIB, só porradaria sonora, hein? Só classicão aqui nessa sequência na Mundo. Agora 6:03, só para atualizar a galera que tá curtindo aí Copa do Mundo, acabou de terminar a partida entre Espanha e Portugal. No finalzinho ali, Espanha fez o seu único gol do jogo, eliminando Portugal aí também da Copa do Mundo. Uma pena, né? Muita gente tava aí também na torcida por Portugal. Bom, gente, ó, quem tá comigo por aqui, Marcos Cadenas, falou que tá indo embora com essa do Black Sabbath como trilha sonora, mandou seu abraço, valeu, Marcos. Sandro Oliveira disse que tá com uma dúvida, essa hora pra acompanhar o misto quente é refrigerante ou café? Depende da sua dieta, vamos dizer assim. O café para alguns já pode tirar o sono, né, Sandro? Everson Dinossauro também por aqui mandando seu salve. Alessandra Lorena, boa tarde, Flavíssima. Hoje eu vi que meu sangue não é azul, mas é um ato muito nobre. Fui fazer a minha parte mais cedo. Legal, Ali, que bom, parabéns aí por ter participado também da campanha Rock na Veia. Ângela Iqueda também fez a sua doação, passou aqui no Arts para registrar sua participação na campanha. Falou que é doadora regular e deu certo de pegar justamente a época da campanha aqui da Mundo. Muito bom, né? Rock na Veia aí levando os doadores regulares também a fazer mais uma doação de sangue. Por que não, né? Bora de mais notícias, já que a gente ouviu Beatles por aqui, gente. Ouve só essa, hein? A loirinha sensação da música pop ganhou o seu próprio Love Story. Tô falando da cantora Taylor

0: parte do repertório ao vivo dele desde 1964. Lançada em 63, a música foi responsável por impulsionar a presença internacional dos Beatles e se tornou um dos maiores sucessos da banda. E desde o encerramento das atividades do grupo, Paul McCartney nunca tinha voltado a tocar nela em público, o que transformou sua execução no casamento da Taylor em um acontecimento raro para fãs e colecionadores de setlists. A performance aconteceu após a cerimônia, quando os convidados seguiram para o salão da festa. E o palco também recebeu Stevie Nicks, do Fleetwood Mac, tornando a noite ali um encontro de diferentes gerações da música. A presença dos dois artistas reforçou o caráter reservado, mas repleto de convidados de peso, da celebração aí do matrimônio entre Taylor Swift e Travis Kelce. 6:06. E pra gente mudar o tema um pouquinho por aqui, se você pudesse ter a presença ilustre de um famoso artista no seu casamento cantando uma música apenas, quem seria essa pessoa, hein? E qual música ele cantaria? Que artista você teria aí como uma presença ilustre no seu casamento, se pudesse? Cantando uma música apenas, quem seria e qual música? Me conta por aqui, manda sua mensagem pra cá e já já a gente volta com nossa segunda horinha do Por Dentro do Mundo.
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0: 6:09, bom fim de tarde. Por aqui Flávia Rocha no Por Dentro do Mundo. E agora a gente vai com a música mais curtida de hoje no aplicativo.
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0: E hoje vamos de Aerosmith.

0: Skank, Mandrake, Os Cubanos aqui na Mundo. Também rolou Queen, Crazy, Little Thing Called Love. E no replay Mundo Livre, Aerosmith, Living on the Edge. Agora 6h22. E sim, temos mais um show confirmado para 2027 no Brasil. Quem confirmou hoje seu retorno ao país foi Jack Johnson. E o cara não vem mal acompanhado não, hein? A turnê Surfing Music chega em fevereiro com 3 shows. O primeiro compromisso é no Rio de Janeiro, dia 16 de fevereiro, no Quali Stage. 2 dias depois, 18 de fevereiro, ele se apresenta no Stage Music Park em Florianópolis. E esses 2 shows contam com a abertura de Donovan Frankenreiter em D-Love. A passagem de Jack Johnson se encerra em São Paulo, no Nubank Park, em 20 de fevereiro. E essa noite, com abertura especial de Ben Harper and the Innocent Criminals, celebrando uma relação que começou no fim dos anos 90, quando Johnson apresentou o Surf para Ben Harper. A vinda ao Brasil de Jack Johnson acompanha o recém-lançado documentário Surfing Music e o álbum duplo de mesmo nome. Os ingressos são vendidos pela Eventim e pela Live Pass, e a venda geral tem início no dia 8 de julho para o show de São Paulo e no dia 9 de julho para os shows do Rio e de Floripa. E aqui na enquete hoje perguntei se você pudesse ter a presença ilustre de um famoso no seu casamento cantando uma música apenas. Quem seria e qual música? Luciano Roberto por aqui, tarde Flavinha, seria Guns tocando November Rain, que vale por 2 músicas. Boa pedida, hein? O Mário, poxa, difícil bater Paul McCartney, né? Provavelmente teria escolhido ele também. Mas vou de David Gilmour com Wish You Were Here. Já pensou quanta emoção, hein? A Lilian Xotcher, boa tarde lindona, eu levaria Bruce Dickinson e Tears of the Dragon. Andriele Kleina, oi Flavinha, meu convidado ilustre seria o James Hetfield, cantando Nothing Else Matters, trilha da nossa vida de casal, minha e do meu marido, que por acaso tocou em nosso casamento em versão instrumental. Aliás, esse som, Nothing Else Matters, já foi trilha de muito casamento de ouvintes da Mundo Livre, que eu sei, hein? Muita gente já me contou essa história por aqui. Acho muito legal essa história, inclusive. Soraya, boa noite, Flávia. Ao invés de convidado ilustre, não pode ser o noivo, não? James Hetfield poderia cantar o que ele quisesse. Ótima semana. Soraya já queria casar com James Hetfield. O Luciano Santos, fala nação Mundo Livre, Casal Luz. Aqui eu gostaria muito no meu casamento que Raulzito tocasse A Hora do Trem Passar. Seria tudo de bom. Pena que não vai ser possível, não vou mais casar, pois já é casado, né, Luciano? Quem sabe renovar os votos. O Cleibson Clay, Flavinha, eu levaria para o meu casamento Mark Knopfler para tocar Sultans of Swing. Muito bom! Tem mais mensagens chegando por aqui. Eu tô esperando a sua também, né? Essa história começou porque eu contei falando do Paul McCartney, que foi convidado especial aí cantando I Wanna Hold Your Hand no casamento de Taylor Swift. E aí perguntei para você, se você pudesse ter alguém aí no seu casamento cantando uma música apenas, quem seria e qual música? Tô esperando sua mensagem por aqui, já já tem mais.
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0: Mundo Livre, sua atitude sonora com David Bowie, Ziggy Stardust, Dexter and the Moon Rocks. Novidade por aqui, Freaking Out e Pearl Jam, Better Man. Belíssima, né? 20 minutos para as 7, bom comecinho de noite para você. E se os fãs de Oasis ainda tinham dúvidas sobre planos futuros envolvendo aí os irmãos Noel e Liam Gallagher, a banda vem mostrando que ainda há mais por vir. Neste final de semana, os perfis do Oasis celebraram um ano do início da turnê de reunião, que teve 41 shows, reunindo mais de 2 milhões de fãs ao redor do mundo, com um trailer de um documentário que vai contar os bastidores desse grande momento da história da música. E aproveitando uma publicação do próprio perfil da banda, Liam Gallagher deixou claro: nós queremos mais. É, pois é, será? Se confirmados os rumores, o Oasis pode anunciar sua programação de 2027 em breve. E os fãs ficam na torcida por mais uma passagem pelo Brasil. A banda esteve por aqui em 2025, encerrando a aguardada turnê de reunião com 2 shows que foram esgotados em São Paulo. 6h41, na enquete de hoje por aqui, perguntei se você pudesse ter um famoso ilustre aí no seu casamento, cantando uma música apenas, quem seria e qual música? Cláudia Possato por aqui, oi Mundo Livre, no meu casamento chamaria o boss, Bruce Springsteen. E a música Tougher Than the Rest. Beijos. O Coronel Estoqueiro, se tivesse oportunidade, seria Elvis Presley cantando Suspicious Mind. Gilberto Pereira, ele que fala de Carajás, interior do Pará, falou que não larga Mundo Livre por nada. Meu cantor no meu casamento seria Ed Vedder cantando Sirens. Belíssima. Marcela Forcadell, fãzoca de Pearl Jam também por aqui. Claro que seria Ed Vedder cantando Immortality ou Sirens. Ou qualquer coisa, o meu medo seria desmaiar. Seria fácil, fácil, né, Marcela? O Max, se pudesse escolher alguém para cantar no meu casamento, com certeza seria o Chris Cornell, com o cover do Led Zeppelin, Thank You. Um abraço. E Adriano Fressato, chefe Flavinha, boa tarde. Cheguei a tempo de aproveitar o café da tarde? Com certeza. Eu teria que abusar. Chamaria apenas Freddie Mercury com o David Bowie para cantar Under Pressure. Se não pudessem, me contentaria com o Mark Knopfler. Nada mal nenhuma das escolhas, hein, Adriano? Muito bom. Já já eu volto com mais mensagens por aqui. Tô esperando a sua também. E o nosso último bloco do Por Dentro do Mundo.
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0: Mundo Livre, sua atitude sonora, fechando essa edição do Por Dentro do Mundo, Michael Jackson, They Don't Care About Us e Linkin Park, In The End. Um minutinho para as 7 da noite. Bora relembrar aqui a enquete que tava rolando hoje. Contei que o Paul McCartney fez uma participação especialíssima aí no casamento da Taylor Swift no final de semana, cantando I Wanna Hold Your Hand dos Beatles. E perguntei para os nossos ouvintes hoje se pudessem ter a presença ilustre de alguém cantando uma música apenas em seu casamento. Quem seria e qual música? A Lilian Skoteski por aqui. Ah, eu queria o rei, só. Elvis cantaria Can't Help Falling in Love with You. Mas, já que eu ia precisar de uma sessão espírita para isso acontecer, pode ser o Axl Rose mesmo. Aí ele cantaria a nossa música Patience, que inclusive foi dançada por nós no nosso casamento há 24 anos. Belíssimas escolhas, Lilian. O Gentil Fagundes foi de Genesis, Hold On My Heart, maravilhosa, é lindíssima essa mesmo. A Emily, ótima noite, Flavinha. Se eu fosse casar novamente, gostaria que o Bill Withers cantasse Lovely Day ou o Djavan cantando Outono. Enfim, escolher só um não dá. Pois eu me abstenho de responder essa enquete hoje também, porque não consigo escolher uma coisa só, gente. É difícil pra geminiana. Camila Noronha de Freitas, oi Flavinha. Eu chamaria Marisa Monte cantando Beija Eu ou qualquer outra dela que ela quisesse. Já pensou, Camila? Marisa num casamento, que coisa incrível, hein? Kleber dos Santos, se uma banda pudesse tocar no meu casamento, seria Nazareth com Love Hurts e Viva o Rock. E a Larissa, pra fechar por aqui, no meu casamento eu queria o Michael Jackson cantando Billie Jean. A Larissa fechou com o nosso último artista aqui do Por Dentro do Mundo desta segunda-feira, 6 de julho. Amanhã tem mais, hein? Às 5 da tarde, eu, Flávia Rocha, vou estar te esperando por aqui. Lembrando, Diana Vieira tá tirando uns diazinhos de descanso e a gente se encontra por aqui a partir das 3 da tarde. Já já tem Mundo Livre Flow na área com Everton Liberto. Ótima noite para você, boa semana e se cuida, a gente se encontra. Tchau, tchau.
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5: Olá, uma excelente noite para você que está ligado na Mundo Livre, sua atitude sonora. Eu sou Everton Liberto, chegando por aqui, vou contigo nas noites da Mundo Livre até a meia-noite hoje, tá? Vem comigo porque já tá chegando o Flow, 10 sons na sequência e a primeira é com o clássico do Oasis, Wonderwall. 10, 9, 8, 7, 6, 5,
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0: Mundo Livre e B-52s, Private Idaho, ainda teve Mew, Supermassive Black Hole, AC/DC, You Shook Me All Night Long e Lulu Santos, Apenas Mais Uma de Amor. Esse é o Flow, 10 sons diretaços, você tá conferindo comigo na sua noite de segunda-feira. Então, bora aumentar esse volume, porque agora tem Deep Purple chegando, Highway Star.
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0: Mundo Livre, sua atitude sonora, tá aí Paralamas do Sucesso, Lanterna dos Afogados e No Doubt, It's My Life, para encerrar essa edição do Mundo Livre Flow Noturno. Amanhã tem outras edições do Flow aqui na sua atitude sonora. 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

0: Mundo Livre, sua atitude sonora, Simple Plan, I'm Just a Kid. Antes nós ouvimos Strokes com You Only Live Us. Assim, já passando a régua em mais um bloco e também na minha primeira hora de programação com vocês, aqui nessa segunda-feira. Muito obrigado pela sua companhia, agora eu vou pro intervalo e volto já já, na sequência, com muito mais atitude sonora no seu rádio.
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já de volta aqui na Mundo Livre, sua atitude sonora. Uma excelente noite de segunda pra você. Eu sou o Everton Liberto, por aqui até a meia-noite. Agora vem chegando aí R.E.M. com Shiny Happy People.

0: Mundo Livre, sua atitude sonora, tá aí, clássico dos Pixies, Here Comes Your Man, lançado inclusive em 1989, e essa música ajudou a levar a banda aí ao grande público e se tornou uma das faixas mais importantes da história do rock alternativo. O sucesso dessa canção ganhou um novo fôlego recentemente ao aparecer na temporada final de Stranger Things, apresentando aí o Pixies a uma nova geração de fãs. Agora em 2026, a banda segue também em comemoração aos 40 anos de carreira, com uma turnê especial que passa pela Europa, Ásia e América do Norte, mantendo aí Here Comes Your Man com presença garantida no repertório, é claro. A gente fica torcendo aí pra quem sabe a banda não vir aqui pros nossos lados, hein? Muito bom, daqui a pouquinho eu volto com muito mais sons de atitude pra sua noite de segunda. Segura aí porque tem Scorpions no próximo bloco.
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8: Copa do Mundo sempre tenta emplacar uma música para chamar de sua. Em 2026, a oficial é Die Die, com Shakira e Burna Boy. Tem também DNA, o hino oficial da FIFA. Mas na hora que as seleções saem do túnel, quem tá botando moral é outra faixa. Serious, do The Alan Parsons Project. Ela nasceu em 1982 no álbum Eye in the Sky, sem pose de hit. Aí, em 1984, o Chicago Bulls adotou Sirius na entrada do time. Agora, na Copa, ela voltou gigante. Inclusive, Alan Parsons brincou que autorizou o uso da música bem feliz, porque desta vez ele tá sendo pago, diferente do que rolou com o Bulls. Música boa é assim, atravessa o tempo, muda de estádio e continua arrepiando. Então aumenta o volume pra ouvir Sirius.
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0: Mundo Livre, sua atitude sonora. The Smiths com Big Mouth Strikes Again. E antes teve The Cure com Boys Don't Cry. Pra passar a régua em mais uma sequência aqui no Mundo Livre. Sequência monstruosa, hein? Tá louco? A sua noite de segunda-feira tem muito mais qualidade musical quando você fica aqui no Mundo Livre. Prova disso é que no próximo bloco a gente vai ouvir The Police, vai ter ainda The Who e muito mais. Segura aí que eu volto já.
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Mundo Livre em sua atitude sonora, The Who, My Generation, para encerrar essa sequência. Gente, agradeço muito a sua companhia. Eu sou o Everton Liberto, te espero às 10 horas da noite, logo depois da Voz do Brasil, que tá chegando aí na sequência.

0: Está no ar a Voz do Brasil. As notícias do governo federal que movimentaram o país no dia de hoje.
1: Olá, boa noite.
2: Boa noite para você que nos acompanha em todo o país.
1: Segunda-feira, 6 de julho de 2026.
2: Vamos ao destaque do dia na Voz do Brasil.
1: Estudantes podem se inscrever a partir de amanhã no ProUni, o programa Universidade para Todos.
2: A iniciativa seleciona quem busca uma vaga em uma instituição privada de ensino superior. Gabriela Noronha.
3: Para participar, o estudante deve ter cursado ensino médio em escola pública ou como bolsista integral em escola privada.
1: Imunização contra o HPV. Jovens de 15 a 19 anos podem se vacinar até dezembro.
2: Deve ser vacinado quem não recebeu o imunizante na idade recomendada ou não possui registro de vacinação. Nazi Brum.
4: A vacina também está disponível para grupos específicos, como pessoas vivendo com HIV, transplantados, pacientes oncológicos e usuários de PrEP, a profilaxia pré-exposição ao HIV.
1: Canal oferece escuta a jovens de forma humanizada.
2: Pode falar. Adolescentes podem receber de forma gratuita atendimento em saúde mental por meio de plataforma digital. Edinaldo Júnior.
5: A Rede Pode Falar é um canal gratuito e anônimo que pode ser acessado pelo celular de maneira fácil, rápida e simples.
1: Hoje na apresentação da Voz do Brasil, eu, Mariana Jungmann e Luciano Seixas.
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1: Estudantes que desejem concorrer a bolsas de estudo em instituições de ensino privadas por meio do ProUni, o Programa Universidade para Todos, as inscrições começam amanhã e seguem até o final da semana.
2: As bolsas cobrem o equivalente à metade ou ao valor total da mensalidade do curso.
3: O programa Universidade para Todos oferece bolsas integrais e parciais em instituições privadas de ensino superior. Duas vezes ao ano são abertas as inscrições para a seleção de bolsistas. E quem quiser concorrer a uma vaga nesse segundo semestre deve ficar de olho nos prazos. As inscrições começam nesta terça-feira.